0: Fica é.
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2: Olha!

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4: 21 horas e 45 minutos.
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1: 22:15.
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1: É uma canção de Herbert Viana, com todo carinho, Soldado da Paz.

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0: 22 horas e 45 minutos.
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0: Saudade do samba.
1: Boa noite, Aracaju, tudo bem?
2: Que alegria maravilhosa estar aqui comemorando esses 25 anos da maior banda de forró do mundo.
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0: 23 horas e 15 minutos.
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0: 23:31.
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0: Sorriso Maroto!
1: 23 horas e 48 minutos. 104,9. 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

0: Araújo!
1: Obrigado, mano. Obrigado,
0: sucesso, gente. Cara!
1: Saúde e sucesso, viu?
0: Prazerzão estar aqui com
2: Tamo
0: você.
2: Junto, viu?
1: Obrigado, cara.
2: Obrigado mesmo.
1: Até mais, gente. Beijo. Boa noite.
0: Obrigado, gente. Pode ficar aí, Jorge. Pode ficar aí.
1: Eu vou embora pra não te atrapalhar.
0: Não, pode ficar aí.
1: Obrigado, Glenn. Obrigado, galera.
0: Vamos embora, galera.

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0: Meia-noite e 46 minutos.
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4: Ô, véi, toda aquela música lá que não sai da minha cabeça, assim, ó. 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

0: Uma hora e 17 minutos.
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0: 1:30.
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0: Vai, minha mana, chama! 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
1: Wesley Safadão!

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eu queria agradecer aqui o carinho de cada um de vocês, a presença. A gente está hoje aqui comemorando, né, 15 anos de carreira. Parece que passou assim rápido. A gente fica nessa estrada, nessa vida louca de fazer shows pra lá e pra cá. E a gente nem percebeu o tempo passar. E hoje a gente vê essa multidão aqui juntinho com a gente. Essa galera com essa energia, essa galera com um carinho, sabe? A gente tá aqui olhando pra vocês. A gente vê no rosto de cada um a satisfação que é estar presente nessa data marcante pra nossa carreira. Obrigado por vocês saírem das suas casas pra cantar, curtir esse momento juntinho da gente aqui. Sejam bem-vindos. Essa aqui é uma viagem que a gente vai fazer de 15 anos até aqui, e mais 15, mais 30, mais 20. E vamos cantar juntinho com a gente, pra gente contar onde tudo começou, mais ou menos assim, ó.

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2: 2:30.
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2 horas e 46 minutos.

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2: Fernandinha!

0: Obrigado, gente. Incrível. Obrigado,
1: meu parceiro.
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2: 3:30.
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0: 3:47.
1: Essa música é uma paixão. Muito tempo queria regravar essa música, porque ela foi gravada por alguns cantores, mas eu acho que ela não fez o sucesso que ela merecia. É de um grande amigo, um grande compositor, que já gravou músicas com vários artistas maravilhosos. Pra ter ideia, ele é autor da música Dormir na Praça, Era Demais, Maravilha, enfim, ele é um fera, uma fera. Além de ser um grande amigo, uma grande pessoa. Meu amigo Elias Muniz. Se não for por amor.

0: 4 horas e 3 minutos.
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0: 4 horas e 15 minutos.
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0: 4:46.
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2: 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Demais.

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0: 5:17.
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1: É uma canção de Herbert Viana. Com todo carinho, Soldado da Paz.

0: 5:31.
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0: saudade do samba.
1: Boa noite, Aracaju, tudo bem?
0: Que alegria maravilhosa estar aqui comemorando esses 25 anos da maior banda de forró do mundo.
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0: 6:02.
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0: 6:18.
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0: 6:33.
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0: Sorriso Maroto!
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0: 6:45.
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0: Obrigado, sucesso, gente. Cara!
1: Saúde, sucesso, viu?
0: Prazerzão estar aqui com
2: Tamo
0: você.
2: Junto, viu?
0: Obrigado, cara.
2: Obrigado mesmo.
0: Até mais, gente. Beijo. Boa noite.
2: Obrigado, gente. Pode ficar aí, Jorge. Pode ficar aí.
0: Eu vou embora pra não te atrapalhar.
2: Não, pode ficar aí.
0: Obrigado, Blenner. Obrigado, galera.
2: Vamos embora, galera.

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1: 7 horas.
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1: Ótimo dia, minha gente. Estamos chegando a partir de agora com mais uma edição do programa Rota da Notícia. A partir de agora, você acompanhando as broncas policiais e o cotidiano de Santa Cruz do Capibaribe, do Agreste e de todo o estado de Pernambuco. O mundo da segurança pública em primeiríssima mão, com a maior e melhor equipe do jornalismo policial de toda a nossa região. A partir de agora, estaremos com você pela próxima uma hora, abordando os assuntos que aconteceram aqui na área de Santa Cruz do Capibaribe e região. Depois da propaganda eleitoral gratuita que teve início hoje, a gente começa o programa um pouquinho mais tarde, né? Você é habituado a ouvir o programa às 7 horas da manhã, mas hoje entramos a partir das 7h10 e seguiremos até às 8h10 com você aqui pelo Rota da Notícia nesta edição de sexta-feira, dia 9 de outubro de 2026. Daqui a pouquinho detalhes aqui no programa. Polícia Civil prende 4 homens suspeitos de envolvimento no homicídio que aconteceu na última quarta-feira aqui em Santa Cruz. GCM de Brejo apreende moto tomada em assalto na zona rural do município. Motocicleta com sinais de adulteração é apreendida pela GCM de Santa Cruz do Capibaribe. Ex-presidiário é executado a bala dentro de carro no Agreste do estado. 4 elementos são presos acusados de violência doméstica em Caruaru. Homem é assassinado com golpes de faca na Feira do Troca, na capital do forró. Operação da Polícia Civil mira grupo suspeito de tráfico e lavagem de dinheiro aqui no estado de Pernambuco. E ainda, Rocan e Romuti apreendem armas e drogas aqui em São Domingos, o Brejo da Madre de Deus. Essas e outras notícias você confere aqui, agora, no Rota da Notícia. Sejam todos bem-vindos e bem-vindas a mais uma edição do Rota da Notícia, que começa a partir de agora através do nosso canal do YouTube Santa Cruz Online. Se você ainda não é inscrito, acesse o nosso canal no YouTube, se inscreva no canal e ative as notificações. Lembrando que o nosso vídeo está ao vivo agora e após que o programa termina, ele fica disponível para você assistir na hora que você puder, quantas vezes você quiser, para acompanhar as imagens das ocorrências que vamos divulgar nesta edição. Já comecei falando no começo da edição de hoje, né? Tivemos aí esses 10 minutos, né, de espera para o começo do nosso programa devido à propaganda eleitoral gratuita obrigatória que se iniciou hoje para o segundo turno das eleições, né? Como o primeiro turno foi definido aqui em Pernambuco, apenas a eleição presidencial fica a ser definida, né, pelos próximos dias, e aí ainda nesses próximos dias teremos a propaganda eleitoral gratuita obrigatória para você todas as manhãs, e logo após essa propaganda eleitoral entramos no ar com o Rota da Notícia. Já compartilha essas informações com as pessoas, né, que costumam acompanhar, porque o programa vai ter esse atraso de 10 minutos para começar, mas a gente recompensa, né, ao final do horário, terminando às 8h10, tá certo? Muito obrigado a você que está pela internet nos acompanhando e obrigado também você, ouvinte, que está a nos escutar pela Rádio Vale, Rádio Cambuca FM, Jataúba FM e Rádio Pará FM, no circuito aqui com a gente, repercutindo a nossa programação, em especial essa edição de sexta-feira. A gente começa trazendo detalhes hoje de um caso que divulgamos ainda ontem aqui no programa, homicídio que foi registrado no loteamento Alabama. Um jovem de 26 anos foi vítima da situação. A polícia iniciou desde o momento do homicídio, que aconteceu no final da tarde da quarta-feira, e a partir do momento em que esse caso foi registrado, as investigações foram iniciadas. pelo menos 4 homens suspeitos de envolvimento neste homicídio foram detidos pela polícia em uma operação conjunta entre Polícia Militar e Polícia Civil. Os detalhes completos destas prisões você confere agora aqui no Rota da Notícia com a nossa equipe de reportagem.
2: Quatro homens possivelmente envolvidos no homicídio de Everton Pereira, de 26 anos, que aconteceu na tarde da última quarta-feira, foram presos aqui na Delegacia de Polícia Civil de Santa Cruz do Capibaribe em uma ação conjunta da Polícia Civil com apoio da Guarda Civil Municipal de Santa Cruz do Capibaribe e também da Polícia Militar aqui de Santa Cruz do Capibaribe. E quem vai passar mais algumas informações sobre essa operação é o delegado Elton. Boa noite.
3: Boa noite. A gente está aqui na data de hoje conduzindo 4 pessoas para a delegacia de plantão, onde a gente observou pelas provas que já estão evidenciadas possível envolvimento desses indivíduos no homicídio que ocorreu ontem aqui no município de Santa Cruz do Capibaribe. Por esse motivo, a gente identificou e localizou a residência onde eles estavam e encontrou a possível motocicleta usada no crime, também alguns capacetes que possuem sinais de identificação, uma pistola .40 e um revólver calibre .38. Então tudo isso foi trazido aqui para a delegacia de polícia. A gente vai analisar a partir de agora e posteriormente proceder à autuação deles em flagrante.
2: Delegado, a informação que chega é que 2 deles já teriam mandados de prisão em aberto.
3: Isso, positivo. 2 deles com mandado de prisão em aberto, né? Um aqui do município, o outro indivíduo também que veio na data de ontem, né? Outros 2 indivíduos do município de Caicó, aqui para Santa Cruz do Capibaribe, a gente acredita aqui para praticar o crime. Um deles também tinha mandado de prisão em aberto.
2: Delegado, 2 armas de fogo foram apreendidas, sendo uma delas uma pistola e outra um revólver. A informação que chega é que elas teriam sido as armas utilizadas no homicídio do Everton.
3: Existe essa possibilidade, tudo isso vai ser confrontado, vai ser enviado ao Instituto de Criminalística para ser realizada a perícia a balística e, caso confirmado, essa informação vai constar na investigação do inquérito policial.
2: Até o momento foi possível constatar o histórico criminal do Everton para poder a gente ter algum esclarecimento referente à justificativa do homicídio?
3: A gente está conduzindo isso também, a identificação de um possível histórico criminal ou de um possível envolvimento dele com a criminalidade local. E tão logo a gente entender a dinâmica da situação, as motivações que levaram a essa prática criminosa, a gente vai poder identificar algo relacionado à vida pregressa.
2: No local onde os 4 homens foram encontrados, a informação que chega é de que teria bebida, drogas no local também.
3: Foi verificado pela equipe quantidade de entorpecente, né, diversos tipos de entorpecente e também muita bebida. Eles entraram no imóvel, né, logo depois de ter praticado o crime. Então a gente acredita que eles estavam ali reunidos após a prática desse crime.
2: De acordo com informações apuradas com populares que estariam no bairro, na rua onde o fato aconteceu, é de que 2 deles teriam tentado se evadir nas buscas.
3: 2 deles tentaram se evadir, tentaram atravessar o muro da casa, né? Passaram algumas residências, mas a gente, com o apoio da Polícia Militar, conseguiu identificar e localizar os outros 2 indivíduos.
2: Delegado, a gente agradece as suas palavras. Se quiser acrescentar mais alguma coisa, por favor, fique à vontade.
3: Eu que agradeço e boa noite para vocês.
2: Então está aí. Estas foram as palavras do delegado da Polícia Civil, Elton Rodrigues, que passou mais algumas informações sobre a prisão de 4 indivíduos, sendo eles o Guilherme Bergson Medeiros, o João Alessandro Araújo Sena, o Davi Mendonça Rodrigues, todos eles conduzidos aqui para a Delegacia de Polícia Civil de Santa Cruz do Capibaribe, com imagens do R12 e apoio do Anderson Mardoqueu. A reportagem é de Bruno Oliveira para o Santa Cruz Online.
1: Obrigado, Bruno, pelas informações. A Guarda Civil Municipal de Brejo da Madre de Deus recuperou uma motocicleta que havia sido tomada em assalto no sítio Bandeiras, na zona rural do município. Bruno Oliveira está de volta com os detalhes desta ocorrência.
2: Uma motocicleta modelo Honda Biz de cor branca, que foi tomada de assalto na noite de ontem em uma estrada vicinal que dá acesso ao sítio Bandeiras, em Brejo da Madre de Deus, foi recuperada na tarde desta quarta-feira pelo efetivo da Guarda Civil Municipal de Brejo. E quem vai passar mais algumas informações a respeito desse caso é o GCM Eleutério, que esteve presente na ocorrência. Boa tarde, guerreiro.
4: Boa tarde, meu amigo. Assumirmos o nosso plantão, tomamos ciência desse roubo, né? Foi como começamos a fazer alguns levantamentos e nos levaram ao local que estava essa motocicleta, que inclusive é um local muito êxito, um local muito difícil, mas graças a Deus conseguimos ter êxito e encontrar para devolver para a vítima.
2: Um fato que chama a atenção justamente é o pouco tempo que levou para a motocicleta ser recuperada, haja vista que ela foi tomada de assalto ainda na noite de ontem, ainda bem tarde da noite, inclusive. A vítima, inclusive, muito afetada, né, muito abalada devido à situação traumática que ela passou juntamente com seu filho de 9 anos, GCM.
4: Correto. Inclusive, ao conversarmos com a vítima, ela nos informou que eles estavam, como você falou, caminho do sítio Bandeiras, né, para sua residência, juntamente com seu filho, quando se aproximou dos elementos em uma motocicleta, segundo ela, Bros, e não deram nem voz de assalto, já foram derrubando a mesma junto com seu filho, nem se preocuparam, né, qual mal que iria acontecer com a criança e com a mesma, com a genitora, com a mãe, né, onde a mesma veio se machucar bastante, o seu antebraço ficou bastante roxo, mas está muito dolorido seu corpo devido à queda.
2: Ô GCM, a vítima informou a nossa equipe de reportagem na noite de ontem que os suspeitos teriam se evadido justamente em direção ao distrito de São Domingos. Foi possível confirmar essa rota de fuga deles? Também se foi encontrada alguma pista que possa levar até eles?
4: Como eu tinha falado, né, nós fizemos alguns levantamentos que foi importante, e o que você falou agora também, né, do deslocamento dele ajudou bastante também, com várias informações que nós levantamos, mais ou menos a motocicleta poderia estar. Foi quando nós nos deslocamos hoje de manhã, creio que passamos umas 2 horas ali no Matagal ali procurando a motocicleta e vimos alguns indícios de peça. A primeira parte onde nós encontramos foi a carenagem da moto toda separada, né? E nós perseveramos e conseguimos realmente encontrar a motocicleta mais à frente para entregar a vítima.
2: A vítima já foi contactada para fazer o ressarcimento do bem?
4: Sim, foi contactada logo após a encontrarmos a moto e a mesma já se encontrou na delegacia, né? Para creio que em alguns instantes será devolvida para ela.
2: Ô GCM, a gente agradece as suas palavras. Se quiser acrescentar mais alguma coisa e também destacar o efetivo que esteve presente na ocorrência, por favor, fique à vontade.
4: O que eu quero falar aqui é que é muito importante que aconteceu. Isso já aconteceu várias vezes e hoje é o que? A população participar, né? Foi várias informações, tanto de alguns GCM da guarda, tem bastante experiência ali também, e de populares que nos ajudou a chegar ao local da motocicleta.
2: Então está aí. Muito obrigado pelas suas palavras. Estas foram as palavras do GCM Eleutério, que deu seguimento, né? Deu mais algumas informações a respeito da motocicleta que foi tomada de assalto na noite de ontem e prontamente aí foi recuperada pelos guerreiros da Guarda Civil Municipal de Brejo da Madre de Deus. Com apoio e imagens de Beto Melo, a reportagem é de Bruno Oliveira para o Santa Cruz Online.
1: Obrigado, Bruno, pelas informações. Tem recadinho rápido agora dos nossos anunciantes e em um minuto a gente volta trazendo outras ocorrências aqui da nossa região.
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1: Minha gente, ocorrência em conjunto entre a Rocan e a Romulti. Tirou de circulação armas, drogas e balança de precisão. Ocorrência que foi encaminhada para a Delegacia de Polícia Civil aqui de Santa Cruz do Capibaribe. E os detalhes completos você acompanha agora aqui no Rota da Notícia.
2: O efetivo da Romul, em parceria com a Rocan da Polícia Militar, apresentou na Delegacia de Polícia Civil de Santa Cruz do Capibaribe na noite de hoje mais uma arma apreendida juntamente com o conduzido. E quem vai passar mais algumas informações sobre esse caso é o GCM Walter, que esteve na ocorrência. Boa noite, guerreiro.
8: Boa noite. A Romuti recebeu informação através de um celular que estava queixado e estaria sendo rastreado ali, mais diretamente ali para o distrito de São Domingos. Diante dessa situação, como a Guarda Municipal trabalha aqui em Santa Cruz, a gente pediu o apoio à Polícia Militar, tanto do pessoal do Serviço Reservado e também do pessoal da Rocan, onde o pessoal da Rocan se fez presente e juntos fomos até São Domingos, mais ali precisamente perto ou nas proximidades da Casa das Caixas, mais conhecida ali em São Domingos, onde localizamos a residência através de um rastreador e deu dentro de uma residência, onde foi solicitada a presença do proprietário da mesma, onde ele se apresentou e foi pedido mesmo e informado para ele que estaria sendo rastreado um celular, onde ele apresentou dois celulares e deu a liberdade e autorização para podermos adentrar na sua residência e procurar ali o possível celular que a gente estava rastreando. A gente perguntou mesmo se alguma pessoa foi na residência dele, uma outra pessoa que possivelmente teria com esse celular, e a última localização dele na sua residência, e após algumas verificações dentro da sua residência, foi localizado.

0: utilizado uma pistola, uma .380 de modelo PT-58, com ela também estava 3 carregadores, 40 munições, todas as munições novas, e as munições estavam nos carregadores, todos os 3 carregadores estavam carregados com as munições. E além disso, ainda mais 2 balanças de precisão, as 2 balanças e mais alguns papelotes que eram usados ali para separar drogas. Onde fizemos mais algum raiduro na sua residência, nada mais foi localizado, e diante dos fatos, demos voz de prisão mesmo para condução ele aqui até a delegacia para ser apresentado à autoridade policial.
1: Suspeito já tem alguma passagem pela polícia?
0: Sim, ele foi já detido já e conduzido por tráfico de droga.
1: Gisele, a gente agradece as suas palavras. Se quiser acrescentar mais alguma coisa, destacar o efetivo presente na ocorrência, por favor, fique à vontade.
0: A equipe presente, a equipe da Romute e a equipe da Rocan.
1: Muito bem, estas foram as palavras do GCM Walter, que esteve presente na ocorrência, que apresentou o indivíduo e uma arma apreendida aqui na Delegacia de Polícia de Santa Cruz do Capibaribe. Com imagens do R12 e apoio do Anderson Mardoqueu, a reportagem é do Bruno Oliveira para o Santa Cruz Online.
2: Daqui a pouquinho outras informações aqui no nosso programa, porque agora nós temos intervalo e após o nosso intervalo voltaremos com a nossa pauta que está para lá de carregada com as broncas que aconteceram nas últimas horas aqui em Santa Cruz do Capibaribe e em nossa região. Permanece acompanhando a gente. Voltamos daqui a pouquinho.
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5: Estamos de volta aqui com Rota da Notícia, agradecendo a você que está nos assistindo através do canal do Santa Cruz Online, pedindo também para você curtir, compartilhar e comentar o nosso conteúdo. Ficamos desde já agradecidos a você que está aí do outro lado nos assistindo. E obrigado também a você que está pela Rádio Vale, Rádio Cambuca FM, Rádio Jataúba FM e Rádio Pará FM, retransmitindo o nosso canal todos os dias, levando as informações para você que está aí em casa, no trabalho, no trânsito, a nos acompanhar em mais uma edição. A gente traz detalhes agora de um caso que aconteceu aqui no estado de Pernambuco, crime de morte registrado na noite da última quarta-feira. Evanilson Santana de Alcântara, de 51 anos, foi assassinado a facadas na Feira do Troca, no Parque 18 de Maio, em Caruaru. Segundo informações, a vítima foi atingida e ainda caminhou por alguns metros, mas não resistiu aos ferimentos. Próximo ao corpo, foi encontrada uma faca manchada de sangue. Um motociclista que passava pelo local avistou o homem e acionou a polícia. A bolsa de Evanilson foi encontrada aberta. A polícia investiga se esse caso se trata de um latrocínio, já que a bolsa foi encontrada aberta. A autoria e motivação deste crime ainda são desconhecidas e estão sendo investigadas pela Polícia Civil. Aqui na nossa área, a Patrulha Maria da Penha apresentou uma ocorrência de violência doméstica na delegacia de plantão. O GCM Renato conversou com a nossa equipe de reportagem e a gente compartilha os detalhes completos com você agora.
6: A Guarda Civil Municipal de Santa Cruz do Capibaribe, Patrulha Maria da Penha, apresentou mais uma ocorrência aqui na Delegacia de Polícia Civil de Santa Cruz do Capibaribe. E desta vez, não deixaria de ser diferente, nós vamos conversar agora com o guerreiro, o que esteve presente na ocorrência, o GCM Renato. Boa noite.
7: Boa noite a todos os telespectadores. O fato se deu da seguinte maneira, né? Nós fomos acionados ali via central, né? Nosso CIMOP, onde informou que uma popular teria acionado, ligado para lá, pedindo um apoio, pois segundo ela teria acabado de ser agredida pelo seu ex-companheiro no bairro São Miguel. De antemão, né, seguimos até o local. Ao chegarmos lá, nós localizamos a suposta vítima. Ao abordá-la de imediato, já percebemos a lesão, né? Ela estava com o nariz sangrando, né? E bastante, é demasiado ali, a boca e o nariz. E informou para a gente que teria sido o seu ex-companheiro, né, que teria agredido, teria desferido um soco contra ela naquela região, qual causou essa lesão. Ao indagar sobre a motivação, ela informou que eles são separados, ela não mora em Santa Cruz, ela mora em outra cidade aqui de Pernambuco. Teria feito um acordo, eles tinham uma criancinha, uma bebezinha, e teriam feito um acordo entre ela, ele e a mãe dele, para que ela viesse trazer a criança e deixasse com eles. Então, ela fez o acordo, veio para deixar a criança. No entanto, quando ela chegou para entregar a criança, o ex-marido dela estava na casa. E aí, naquele momento, entraram em discussão, segundo ela, entraram em discussão ambos os dois, né? E aí, em determinado momento da discussão, ele desferiu um soco no rosto dela, vindo a causar essas lesões já informadas. Naquele momento, ela informou para ele que iria ligar, né, queria ligar para a gente. Então, quando ela pegou o telefone para ligar para a gente, ele de imediato foragiu do local, né, não esperou a equipe chegar, ele foragiu de imediato. E aí, quando a gente chegou, ela repassou, de fato, essas informações que tinham acontecido. Então, diante dos fatos ali, nós fizemos a condução dela até a delegacia para dar seguimento no procedimento legal.
6: Ao chegar na delegacia, a vítima foi confeccionado. Ao chegar na delegacia, foi confeccionado o boletim de ocorrência.
7: Isso. Foi confeccionado o boletim de ocorrência, né? Foi realizada as devidas orientações para ela, para que ela pedisse uma medida protetiva e tomasse as devidas providências, até porque ela não é daqui de Santa Cruz e também amanhã ela estaria voltando, né? Estará voltando para a cidade, a terra natal dela. Então, foi feitas as orientações, ela foi ouvida, prestou a queixa, né? Não sei em que ficou o acordo dela com o escrivão e a autoridade policial.
6: É possível afirmar, é possível constatar se o indivíduo em questão teria alguma passagem já pela polícia ou alguma questão referente à Maria da Penha?
7: O que ela nos informou, e aí segundo informações dela, né, que ele seria usuário de drogas, seria envolvido com drogas

0: no dia a dia, né? A patrulha lá é para todos os tipos de ocorrência, especificamente para a violência contra a mulher. E o efetivo que estava hoje nessa ocorrência, acho que vos falei, GCM Renato, juntamente com o GCM Erivelt.
1: Então está aí. Estas foram as palavras do GCM Renato, que conduziu aqui para a Delegacia de Polícia de Santa Cruz do Capibaribe, juntamente do efetivo Maria da Penha, mais uma ocorrência de violência doméstica. Com imagens do Ademilton Silva, a reportagem é do Bruno Oliveira para o Santa Cruz Online.
2: Valeu, Bruno, pelas informações. Recadinho rápido agora dos nossos anunciantes. E em um minuto a gente volta trazendo detalhes de um homem que foi assassinado dentro de um carro aqui no Agreste do Estado. Voltamos já já.
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2: Minha gente, um ex-presidiário foi executado com vários tiros na rodovia PE-120, no sítio Barra do Riachão, que fica na divisa entre Agrestina e São Joaquim do Monte. Janailson José da Silva Oliveira, de 37 anos, era natural de Agrestina e tinha passagens pelo sistema prisional pelo crime de tráfico de drogas. Janailson foi morto dentro de um veículo modelo Celta de cor prata. De acordo com informações de populares, um carro teria emparelhado com o Celta no qual estava o Janailson e os indivíduos que estavam neste outro veículo efetuaram diversos disparos de arma de fogo contra ele. A polícia informou que Janailson era tido como um indivíduo de altíssima periculosidade na região. A autoria e motivação do crime ainda são desconhecidas e o caso está sendo investigado pela Polícia Civil. Presta atenção nesse caso que a gente vai trazer agora, porque nesta semana a gente divulgou algo parecido. Uma situação onde uma moto foi roubada. Na ocasião, mãe e filho foram derrubados da moto durante o roubo. Mas a GCM conseguiu recuperar este veículo e nós vamos trazer mais detalhes agora em mais uma matéria exclusiva aqui no Santa Cruz Online.
5: A motocicleta foi roubada na zona rural do município de Brejo da Madre de Deus. Inclusive, a gente esteve conversando com a vítima aqui na delegacia de plantão de Santa Cruz do Capibaribe, onde, infelizmente, nessa situação, a vítima, a mulher e uma criança foram derrubadas da motocicleta. O efetivo da Guarda Civil Municipal de São Domingos esteve recuperando mais esse veículo. Eu converso mais uma vez com o GCM Eleutério, que pode ser repassado ao Guerreiro de Informes sobre a recuperação dessa moto. Mais uma vez, boa noite.
6: Boa noite. Ao assumirmos o nosso plantão, recebemos as informações, né? Que na noite anterior teria essa moto sido roubada, né? E foram dois suspeitos em uma moto Bros vermelha, segundo a vítima falou, que ao se aproximar dela e do seu filho, se não me engano tem 9 anos, os meliantes derrubaram os dois, né? Da motocicleta, onde a vítima teve algumas escoriações no corpo, o antebraço dela estava roxo, né? E graças a Deus que a criança, que é mais vulnerável, né, não aconteceu nada com ela, mas foi pior para a mãe, por incrível que pareça.
5: Pelo que deu para mim visualizar, a motocicleta recuperada, mas com algumas avarias.
6: Exato. E dentro dessas informações, né, que eu citei, nós passamos a fazer ali algumas diligências ali em São Domingos e de posse também de várias informações. Tivemos êxito em encontrar a motocicleta. O que chama a atenção, primeiro, nós encontramos várias peças da carenagem.

0: desmontada e a moto estava distante dessas peças, né, que estava desmontada. Deu bastante trabalho para encontrar um terreno muito hostil, muito difícil, que foi ali numa serra, né, que fica por trás ali da Casa das Caixas, segunda etapa, aquela serra que fica ali por trás. Foi muito difícil, mas graças a Deus foi positivo. Nós perseveramos e encontramos a moto, onde foi entregue para a proprietária.
1: Um fator a me chamar a atenção, Guerreiro, é que durante a entrevista com essa mulher, ela chegou a relatar que o assalto ali no caminho do Bandeira, possivelmente os indivíduos do distrito de São Domingos, até porque voltaram com a motocicleta.
0: Exato, né? Veja que pelos modos operantes, dá a entender que são muitas pessoas até próximas ali que conhecem. E, feito você falou, tudo ali pertinho, a moto não estava distante de onde foi roubada. Mas, graças a Deus, como eu falei mais uma vez, a gente fica até alegre, né, porque recuperou um bem da proprietária.
1: Algo mais a acrescentar? Fique à vontade.
0: Não só destacar que o efetivo, né, minha pessoa, o Eleutério, o Ítalo e a Josefa.
1: E é claro, se a população necessitar, efetivo apostos.
0: Exato. Como eu citei, né, o que nos levou a encontrar a motocicleta foi informações. Quando a população passa a interagir, ajuda bastante. Polícia Civil, Polícia Militar, Guarda Municipal, nos ajuda bastante mesmo.
1: Aí, situação registrada, motocicleta recuperada, devolvida também à respectiva proprietária. Lembrar mais uma vez, qualquer denúncia pode ser repassada às forças de segurança local. É claro, você cidadão fazendo o seu papel na segurança pública. As imagens são do R12, a reportagem é do Anderson Mardoqueu.
2: Valeu, Anderson, pelas informações. Agora temos recadinho dos nossos anunciantes. E em um minuto voltaremos com mais detalhes. E mais uma moto que foi apreendida aqui em Santa Cruz do Capibaribe. Até já.
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1: Mais uma motocicleta apresentada na delegacia com sinais de adulteração. Detalhe, essa moto circulava há mais de 5 anos sem ter passado pelas mãos dos policiais. Desta vez foi apreendida pela Guarda Civil Municipal de Santa Cruz do Capibaribe. O repórter Randerson Mardoqueu é quem traz mais detalhes desta ocorrência.
2: Mais uma vez a história se repete. Mais uma pessoa foi conduzida à delegacia de Santa Cruz do Capibaribe com a motocicleta Honda Bros 160 de cor vermelha. Para mais informações, eu converso mais uma vez com o GCM Marcelo, que pode ser repassado, Marcelo, de informações iniciais sobre este ocorrido, inclusive mais uma moto com adulterações. Mais uma vez, boa tarde.
3: Boa tarde a todos. Por volta 9:30 da manhã, 9:30, 10 horas, o efetivo estava fazendo rondas ali no bairro Bela Vista. Quando se deparou-se com a motocicleta, que chamou a atenção às características dela, o efetivo desembarcou e foi feita a consulta na motocicleta e a gente conseguiu constatar que o chassi e o motor dela estavam adulterados. A gente conseguiu localizar o rapaz que se encontrava com ela. Ele falou que a motocicleta não pertencia a ele, pertencia a seu genro. Já fazia um bom tempo que eles estavam com essa motocicleta, essa motocicleta já tinha passado na mão de umas 3 pessoas, mas que ele estava ali para resolver. Eu falei a ele que o procedimento seria, ele seria conduzido para a delegacia e juntamente com a motocicleta. E assim foi feito. De fato, foi constatado, a motocicleta tem uma adulteração. É uma motocicleta que foi roubada e foi clonada. Cabe agora à Polícia Civil fazer a perícia, identificar a motocicleta original para fazer a restituição ao seu proprietário de direito.
2: Oi, Marcelo, pelo que deu para mim visualizar e nossa equipe acompanhar, uma adulteração bem feita.
3: Uma adulteração muito bem feita, tanto chassi como motor. Cada dia que se passa, o pessoal está se especializando ainda mais, mas a gente trabalha na Força de Segurança, também está se especializando, e a gente está nas ruas, e se deparar com esse tipo de motocicleta, a gente vai fazer a abordagem, vai fazer a consulta. Se for constatado adulterações, a gente vai estar conduzindo para a delegacia.
2: A gente pôde visualizar na averiguação inicial a adulteração no motor. Chassi também adulterado?
3: Chassi também adulterado. Tanto placa, motor, chassi, chamou bastante atenção. E foi constatado, sim, as adulterações. Foi passado para a Polícia Civil. O pessoal da perícia da Polícia Civil estava no local. Eles estavam em Santa Cruz hoje, deram uma olhada. E, de fato, a motocicleta ficou apreendida.
2: Possível se contactar também a motocicleta original?
3: Uma possível motocicleta original. Mas vai ficar a cargo aí da Polícia Civil, o pessoal da perícia aí da Polícia Civil, fazer o levantamento, o cruzamento de dados com as informações que foi passada pelo efetivo, para tentar chegar até o real proprietário dessa motocicleta.
2: Como você bem relatou, o conduzido chega a informar que a motocicleta há mais de 5 anos que rodava aqui em Santa Cruz.
3: Positivo. Ele falou que essa motocicleta já faz aproximadamente 5 anos, passou aí pela mão de 3 pessoas e continuava circulando aqui em Santa Cruz do Capibaribe. Porém, como eu frisei, a Guarda Municipal de Santa Cruz do Capibaribe está se especializando nessa área de veículos adulterados, e a gente consegue identificar com a facilidade, graças a Deus. E a gente, encontrando esse tipo de veículo na rua, a gente vai estar conduzindo para a delegacia.
2: Quase todos os dias, Marcelo, ocorrência dessa natureza apresentada na delegacia.
3: Praticamente todo plantão a gente consegue recuperar um veículo. Praticamente todo plantão o efetivo consegue recuperar um veículo que foi roubado ou furtado de um cidadão de bem, teve suas características adulteradas e foi revendido.
2: Pelo que dá para visualizar também, um conduzido, um trabalhador, mas com alguma bronca anteriormente pela justiça, foi possível se contactar?
3: Não tem bronca pela justiça. A primeira vez que entro numa delegacia, cidadão de bem, aparentemente um cidadão de bem, trabalhador, porém se encontrou-se com essa situação delicada, a motocicleta não pertencia a ele, era ele que estava com a motocicleta, foi passado para a autoridade policial toda a situação e ele foi chamado para prestar esclarecimentos.
2: Fica o alerta mais uma vez, tome cuidado quando for adquirir qualquer tipo de moto ou qualquer veículo para não passar pelo constrangimento.
3: Tenho muito cuidado, quem vende moto, quem vende carro e fala que não pode passar por nome, pelo excesso de multa, pelo tempo que está atrasado, não caia nessa, desconfie, se saia, porque você vai fazer um investimento 4, 5, 6, 7, 10 mil reais vai acabar perdendo esse dinheiro, perdendo seu réu primário e tendo uma dor de cabeça.
2: Algo mais a acrescentar, Marcelo? Fique à vontade.
3: Agradecer todo o carinho do Agreste Notícia com a Guarda Civil Municipal de Santa Cruz do Capibaribe e falar o que eu falo sempre: a Guarda Civil Municipal de Santa Cruz do Capibaribe não vai conseguir fazer tudo, mas tudo que tiver ao nosso alcance vamos estar fazendo.
2: Relembra qual o efetivo presente nessa situação?
3: Esse que vos fala, o GCM Marcelo e o GCM João Pedro.
2: Tá aí, situação registrada. Mais uma vez a gente volta a noticiar motocicleta com adulterações apreendida na nossa cidade. E é claro, esse fato em específico, há mais de 5 anos essa moto rodando aqui no nosso município. A reportagem e imagens são do Anderson Marduque.
1: Valeu, Anderson, pelas informações. Temos agora o nosso intervalo e daqui a pouquinho voltaremos com outros assuntos aqui dentro do Rota da Notícia. Eu peço para você permanecer aí acompanhando a gente, porque voltamos bem rapidinho.
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2: Estamos de volta aqui com Rota da Notícia, agradecendo a você que está ligado aqui no nosso programa, você que se liga todos os dias, né, através das rádios e através do nosso canal do YouTube. A gente traz detalhes agora de um caso que aconteceu no último dia 30 de setembro. O idoso Jorge Alves da Silva, de 70 anos, passou mal e morreu enquanto estava ingerindo bebida alcoólica em um bar no bairro São Francisco, em Caruaru. O que chama a atenção é que desde o seu falecimento, o corpo do idoso permaneceu no IML de Caruaru. E o repórter Adielson Galvão acompanhou essa história e traz mais informações.
3: Olha, permanece no IML aqui de Caruaru o corpo do idoso Jorge Alves da Silva, que foi levado para o IML pelo Rabecão, justamente o veículo que faz o transporte de cadáveres. Ele estava bebendo em um bar na quarta-feira da semana passada, dia 30 de setembro, ali na Avenida Vera Cruz, no bairro São Francisco, bem próximo ali do estádio Antônio Inácio de Souza, no bairro São Francisco. Ele passou mal, por conta disso acabou falecendo. Então, a perícia foi acionada, foi para o local e o corpo dele foi periciado e encaminhado, né, para o IML de Caruaru, justamente pelo Rabecão, o veículo que faz o transporte de cadáveres. E aí, desde então, nenhum parente compareceu ao IML, tampouco nenhum agente funerário, e os funcionários do IML estão aguardando familiares para justamente irem até o instituto e liberar o corpo da vítima, Jorge Alves da Silva, cidadão de 70 anos de idade, que inclusive era natural de São Caetano. Ninguém sabe se ele estava residindo aqui em Caruaru ou se estava apenas de passagem. O fato é que ele passou mal enquanto estava bebendo num bar lá na Avenida Vera Cruz, no bairro São Francisco, na quarta-feira, dia 30 de setembro, quando acabou tendo esse mal súbito e por conta disso acabou falecendo. Então, você conhece algum familiar ou você é algum familiar deste idoso? Então você se dirige até o IML, que fica ali no Complexo da Polícia Científica, na Avenida Brasil, no bairro Universitário, aqui em Caruaru. As imagens são de Luiz Henrique, repórter Adielson Galvão.
2: Obrigado, Adielson, pelas informações. No dia de ontem, a Polícia Civil de Pernambuco deflagrou a operação denominada como Do Forte, contra uma organização criminosa investigada por tráfico de drogas e lavagem de dinheiro. Ao todo, estão sendo cumpridos 5 mandados de prisão e 19 mandados de busca e apreensão. A operação ocorre em todo o estado de Pernambuco, com ações em Recife, Olinda e Paulista, além de diligências no estado de Alagoas, Rio Grande do Norte, São Paulo e Mato Grosso do Sul. O delegado Adir Almeida traz mais detalhes acerca desta operação.
4: Esse nome devido à primeira prisão que foi efetuada no decorrer das investigações, que foi nas proximidades do Forte de Pau Amarelo. Com essa prisão em flagrante de tráfico de drogas, com uma grande quantidade de drogas, de uma dupla, no ano de 2024, nós começamos a investigar toda essa organização criminosa que estava por trás. E através de investigações de polícia judiciária, nós conseguimos identificar uma organização bem complexa no sentido de ocultar e de dissimular dinheiro decorrente do tráfico de drogas. Como é sabido, o tráfico de drogas ele gera lucro, né, para a organização criminosa, e com esse lucro ele precisa, né, maquiar ou de alguma forma lavar, né, como diz a lei, ocultar esse dinheiro. E esse dinheiro era remetido para alguns estados aqui da nossa federação, como Mato Grosso do Sul, São Paulo, Rio Grande do Sul e até mesmo Maceió. Então, assim, após uma complexa investigação que decorreu de várias medidas cautelares que foi assessorada pela inteligência da Polícia Civil de Pernambuco, nós conseguimos identificar cerca de 20 pessoas, né, que teriam mais movimentações bancárias e que teriam mais periculosidade, né, no sentido de identificar esses criminosos. No dia de hoje, a gente está deflagrando essa operação, prendendo, né, a gente está efetuando algumas prisões cautelares, algumas prisões que foram decretadas pelo juiz da 2ª Vara Criminal de Paulista. Nós estamos também realizando buscas, né, nas residências, e grande quantidade de dinheiro em espécie já foi apreendido, além de outras informações, além de outros dados que vão ser necessários para materializar o crime de lavar dinheiro no inquérito policial, que vai ser encaminhado para o Poder Judiciário. Além disso, nós também estamos bloqueando dinheiro, né, da conta desses criminosos, para que no futuro, né, após o trânsito julgado, ou seja, após a conclusão da investigação, esse dinheiro possa ser revertido ao Estado para que sejam feitas escolas, delegacias, creches, enfim, com o dinheiro apreendido na mão desses criminosos. A gente acredita que com a prisão e com a identificação desses criminosos, uma célula muito importante que haja aqui no estado de Pernambuco seja dissipada, né? E que haja uma dificuldade, né, para os traficantes, não aqueles traficantes que vendem drogas nas esquinas, mas sim aqueles que movimentam dinheiro, que aqueles que realmente lucram, né, com vício alheio, eles têm um problema a mais, né, para conseguir ocultar ou dissimular esse dinheiro, e dificultando assim a prática do crime.
2: Então, obrigado às informações do delegado, presidente das investigações, em mais uma ocorrência sendo apresentada aqui no nosso estado. Daqui a pouquinho, após o recado dos nossos anunciantes, a gente traz detalhes de uma quadrilha que foi presa em Caruaru. Em um minuto, estamos de volta.
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2: Minha gente, quatro elementos foram presos por policiais militares de Caruaru, envolvidos com crime de violência doméstica lá na capital do Agreste. Nesta mesma ação, uma pistola com munições também foi apreendida. Você confere detalhes completos desta operação na reportagem do Adielson Galvão.
3: Os presos na operação são Gleidson Matheus Melo dos Santos, de 25 anos de idade, que mora no bairro da Boa Vista, e Iago Carlos da Silva, de 34 anos de idade, que mora no bairro Rendeiras, Fábio Henrique da Silva, de 49 anos, que foi preso no bairro Maurício de Nassau, e o Marcos Antônio Paz Barreto, de 47 anos de idade. Estou aqui com a delegada doutora Érica Feitosa, doutora.

0: Quatro prisões que vocês conseguiram realizar foram mandados de prisões, inclusive dentre as prisões, uma delas foi convertida em autuação em flagrante, delegada.
1: Então, foi o seguinte, a gente fez três prisões de cumprimento de mandado de prisão e outra, uma prisão em flagrante. A conversão a gente espera que ocorra amanhã na audiência de custódia. Eu representei para tanto e vai depender da análise do judiciário.
0: O doutor, são crimes distintos, né? São quatro indivíduos que estavam cometendo delitos, inclusive um deles até tem uma bronca de um estupro de vulnerável.
1: Isso, um dos mandados de prisão é de estupro de vulnerável por sentença condenatória de um crime ocorrido em 2015. E os demais são descumprimento de medida protetiva de urgência. Dois mandados de prisão e uma prisão em flagrante.
0: Vocês passaram ali um período sem poder realizar prisões. Então, logo terminou este período, né? Já voltaram com gosto de gás, prendendo quatro indivíduos numa tacada só.
1: Essa vedação nos prejudica, né? Prejudica a polícia para dar esses cumprimentos e passa essa sensação de impunidade para a população. Então, nosso trabalho aqui, ao retomar, retome realmente com força para que essas pessoas não achem que estão impunes, né?
0: Ô, doutora, e um desses indivíduos, ele foi preso na estrada que dá acesso ao distrito de Maniçoba, ali já na divisa entre Caruaru e São Caetano, conhecida ali a Estrada Velha, né? Ou seja, na zona rural, mostrando aí que a equipe, né, aqui da 4 DEAN é muito empenhada.
1: Isso, a gente tenta ir para todos os locais que temos informação. Infelizmente, não conseguimos, às vezes, estar presente, porque nós temos muita demanda interna, mas... prioridade aqui, 01, cumprimento de mandado de prisão e prender pessoas. Então, assim, isso aí é uma característica minha, né, que eu tentei trazer para cá. E aí, sempre que pode, sempre que a gente consegue, a gente tá prendendo gente.
0: Ou seja, a equipe de polícia judiciária, mas não fica apenas nos gabinetes, né? Vocês agem também com ostensividade na realização dessas operações.
1: Sem dúvida.
0: Ok, delegada, obrigado. Então, os quatro indivíduos, né, vão ser apresentados na audiência de custódia. O Gleidson Matheus Melo dos Santos, 25 anos de idade. O Iago Carlos da Silva, de 34 anos de idade. Fábio Henrique da Silva, de 49 anos. Ainda o Marcos Antônio Paes Barreto, de 47 anos de idade. As imagens são de Luiz Henrique, repórter Adielson Galvão.
2: A gente segue aqui com a nossa pauta, trazendo informações agora para você de um ex-presidiário de 25 anos que foi morto a tiros na última quarta-feira em Lagoa de Itaenga, na zona da Mata Pernambucana. A vítima, identificada como José Gabriel Pedrosa de Almeida, conhecido como Neguinho Gabriel. Segundo informações repassadas pela polícia, a vítima estaria envolvida em diversos crimes. E de acordo ainda com a polícia, José Gabriel foi atingido por disparos de arma de fogo efetuados por uma pistola. Ele morreu ainda no local. Segundo relatos da esposa da vítima, os dois acabaram chegando em casa em uma motocicleta e ainda segundo a mulher, quando Gabriel estava estacionando o carro, se aproximaram os ocupantes de outro veículo e dispararam várias vezes contra ele. A autoria e motivação deste homicídio estão sendo investigadas pelas autoridades competentes. A gente segue trazendo mais recadinho dos nossos anunciantes e já voltamos com as últimas de hoje aqui no Rota da Notícia.
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1: Minha gente, armas e drogas foram apreendidas aqui no nosso estado. Essa ocorrência aconteceu na última quarta, quando policiais militares apreenderam 3 armas de fogo e uma pequena quantidade de maconha, além de materiais utilizados para a produção de munições. Esse caso aconteceu em Cabrobó, no sertão do estado. Durante rondas na BR-248, as equipes abordaram um homem que conduzia uma motocicleta. Na busca pessoal, foi encontrado um invólucro com aproximadamente 24 gramas de maconha. Quando questionado sobre a existência de outros materiais ilícitos, ele informou que mantinha armas e sementes da droga escondidas em sua residência. No local indicado, os PMs encontraram uma espingarda calibre 36, uma espingarda artesanal tipo soca-soca e uma carabina calibre 22, além de munições. Todo o material foi recolhido e encaminhado para a Delegacia de Polícia Civil para a adoção das medidas cabíveis. E para finalizar o programa, eu tenho um convite para compartilhar com você aqui no nosso programa Rota da Notícia, a Sociedade Musical Novo Século, que tem 126 anos de história, música e tradição. Ela convida toda a população para celebrar o encontro de bandas. Então você que gosta de acompanhar, que gosta de sair com a família, tem gente que reclama que às vezes não tem para onde sair aqui em Santa Cruz. Então, desse final de semana, encontro de bandas na Igreja Matriz do Senhor Bom Jesus dos Aflitos e São Miguel. Dia 11, coloca aí na tua agenda. Dia 11 de outubro, a partir das 17 horas. São várias apresentações, né, que serão apresentadas aí ao público em geral, que irão comparecer a esse momento de muita música e muita tradição. Sociedade Musical Novo Século fazendo esse convite para você que acompanha o Rota da Notícia. E a gente aproveita para agradecer a você a sua audiência durante toda esta semana. O nosso muito obrigado a você que nos acompanhou de segunda até aqui. Agradecer também os trabalhos técnicos do Eduardo Brito e da Lisandra, a produção do Levi Xavier e a direção geral do Ney Lima. Um forte abraço deste amigo de vocês, Gilson Fernandes, e até o nosso próximo encontro, se o Criador nos permitir.
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3: 8:15.
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Olha, muito bom dia pra você. Estamos chegando nessa manhã de sexta-feira. Que coisa boa, né? Hoje, 9 de outubro de 2026, viu, Xaropinho? Estamos chegando com o show da Cambucá a partir de agora com muita música boa até o meio-dia. Isso mesmo. Ó, lembrando que hoje iniciou o guia eleitoral, não é isso? De 7 da manhã é 10 minutinhos, né, Xaropinho? 10 minutos. E meio-dia, de 7 da manhã, né? De 7 a 7h10. E de meio-dia, ou seja, de 12 a 12h10. Então, fica ligadinho aí nos próximos dias, né? Do guia eleitoral. É de segunda a sábado, não é isso? Pronto. Lembrando, tem até o dia 25, né? Que é o dia da eleição do segundo turno, não é isso? E a gente aqui, o guia eleitoral, é pra presidente. E aí, já escolheu o seu? Já? O meu já tá decidido, viu? 8 horas e 17 minutos, para você que está no centro da cidade, obrigado pelo carinho. Esse programa Rota da Notícia, com ele, Gilson Fernandes, volta amanhã. Isso, amanhã, Xaropinho, a partir daí, 7h10 da manhã. Amanhã não, segunda-feira, né? Amanhã é sábado, Xaropinho. É final de semana. Já é final de semana, volta segunda-feira, Gilson Fernandes, é isso? Vamos embora, lembrando que às 10 tem o Padre Reginaldo Manzotto com o programa Experiência de Deus, às 10 da manhã. Então, ó, desejar a você um final de semana abençoado, já antecipado, né? Sextou, como diz o outro, né? Vamos embora, vamos curtir música até o meio-dia. E pra gente começar bem, Messinho, né? Messinho Piseiro, ó.

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0: Olha, tá aí, Rafaela Santos, o boy é meu, olha só que coisa. Meu filho, meu não, é seu, viu? É seu, é. Ó, 8 horas e 30 minutos, essa meia hora, né? Início aí de meia hora. É um pouquinho menos, né? Devido que a gente já começou 8 horas e 10 minutos, né, Chacão? Ó, intervalo. No intervalo a gente volta na sequência, né? Mas antes deixa eu falar aqui, ó. Dá empréstimo. Né? 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
0: Isso, Ferreira Empréstimo fica no centro da cidade de Santa Maria do Cambucá, não é isso? Um abraço lá pra galera, tá bom? Fica em frente à Casa do Bolo, viu? Abraçando aqui nosso amigo Langstein, Dona Bebeta, essa turma boa aí, ligadinho com a gente também, né? Intervalo, rapidinho, eu tô de volta, ó, sai daí não.
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0: 8:47.
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0: queria agradecer aqui o carinho de cada um de vocês, a presença. A gente está hoje aqui comemorando, né, 15 anos de carreira. Parece que passou assim rápido. A gente fica nessa estrada, nessa vida louca de fazer shows pra lá e pra cá. E a gente nem percebeu o tempo passar. E hoje a gente vê essa multidão aqui juntinho com a gente. Essa galera com essa energia, essa galera com um carinho, sabe? A gente tá aqui olhando pra vocês. A gente vê no rosto de cada um a satisfação que é estar presente nessa data marcante pra nossa carreira. Obrigado por vocês saírem das suas casas pra cantar, curtir esse momento juntinho da gente aqui. Sejam bem-vindos. Essa aqui é uma viagem que a gente vai fazer de 15 anos até aqui, e mais 15, mais 30, mais 20, e vamos cantar juntinho com a gente, pra gente contar onde tudo começou, mais ou menos assim, ó.
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9 horas e 30 minutos.

0: antes. É o Xarope, termine comigo antes, viu? É. 9 horas e 36 minutos, intervalo. Na volta tem muito mais, é claro, aqui no Som da Cambucá FM. Então, ó, não sai daí não. Na sequência tem mais, né? No Show da Cambucá nessa manhã de sexta-feira. Sextou, né? Sextou, como diz o outro. 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
0: 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Deixa eu mandar um abraço aqui, ó, pra galera que tá ligadinho com a gente também, ali no sítio Juliana, né? A galera do sítio Juliana, obrigado pelo carinho da audiência. Sintonizado também aqui na Cambucá FM. Nossa amiga Nilda Silva também, um abraço, né? Ligadinho aqui na programação da Cambucá nessa manhã de sexta-feira. Intervalo, a gente volta já.
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Olha, já são 9h50, 9h50, aqui no, na sua, né? Na nossa, Cambucá, coisa boa. 9h50, ó, daqui a pouquinho temos o padre Reginaldo Manzotti.

0: ficar sozinho.
1: Olha, 9 horas e 56 minutos. Essa é a nossa última da primeira parte do show da Cambucá, Marília Mendonça. Ó, vem aí na sequência o intervalo. Logo depois do intervalo,
0: decisão agora.
1: Temos o padre Reginaldo Manzotti com o programa Experiência de Deus. A gente volta logo na sequência às 11 da manhã. Bom, então não sai daí não, continua na programação.

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1: louvado amei. Seja nosso Senhor Jesus Cristo para sempre. Seja louvado, queridos filhos e filhas, que alegria juntos nesta sexta-feira. Misericórdia divina que brota do seio do Pai, eu confio em vós. Misericórdia divina, fonte de milagres e prodígios, eu confio em vós. Amado povo de Deus, nós estamos no quinto dia da novena de Nossa Senhora Aparecida, pedindo: Nossa Senhora Aparecida, rogai por nós. Nossa Senhora Aparecida, intercedei por nós. Quero saudar a todos a partir da Rádio Evangelizar, de onde tudo começa, as rádios irmãs, cujos nomes cito neste momento.
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1: Saúdo a você pela TV Evangelizar, sinal digital em todo o país, em várias cidades, canal aberto, pelo YouTube, Padre Manzotti Oficial. Quem está acompanhando agora pelo YouTube, lembrando que você sempre tem conteúdo exclusivo no YouTube, aplicativo da Associação Evangelizar é preciso, e todas as plataformas digitais. Filhos amados, povo querida, querido, vamos juntos. Nós estamos reunidos em nome do Pai, do Filho e do Espírito Santo. Amém. Naquele tempo, Jesus estava expulsando um demônio. Mas alguns disseram: é por Beelzebu, o príncipe dos demônios, que ele expulsa demônios. Outros, para tentar Jesus, pediram-lhe um sinal do céu. Mas, conhecendo seus pensamentos, Jesus disse-lhe: todo reino dividido contra si mesmo será destruído e cairá uma casa por cima da outra. Ora, se até Satanás está dividido contra si mesmo, como poderá sobreviver o seu reino? Vós dizeis que é por Beelzebu que eu expulso os demônios. Se é por meio de Beelzebu que eu expulso os demônios, vossos filhos expulsaram por meio de quem? Por isso eles mesmos serão vossos juízes. Mas se é pelo dedo de Deus que eu expulso os demônios, então chegou para vós o reino de Deus. Se é, diz Jesus, pelo dedo de Deus que eu expulso os demônios, então chegou para vós o reino de Deus. E Jesus continua: quando um homem forte e bem armado guarda a própria casa, seus bens estão seguros. Mas quando chega um homem mais forte do que ele, vence-o, arranca-lhe a armadura no qual ele confiava e reparte o que roubou. Quem não está comigo está contra mim. Quem não recolhe comigo dispersa. Quando o espírito mau sai de um homem, escute esta parte. Quando o espírito mau

0: de um homem e fica vagando em lugares desertos. À procura de repouso, não encontrando, ele diz: vou voltar para minha casa. De onde saí? Quando ele chega, encontra a casa varrida e arrumada, vazia, varrida e arrumada. Então ele vai e traz consigo outros 7 espíritos piores do que ele. Entretanto, instala-se aí. No entanto, esse homem fica em condição pior do que antes. Casa vazia. Alma vazia. Coração vazio. Teria muitos pontos a ser ressaltado nesta leitura. Mas eu queria ficar com a última parte. Última parte. Não basta tirar o mal de dentro de nós. Não basta tirar o mal de dentro de nossa vida, do nosso coração, da nossa mente, e ficarmos vazios. Porque diz o texto, o demônio sai, mas ele volta pior do que antes. Ele traz 7 outros demônios. E ele encontra a casa varrida. Ele encontra as coisas arrumadas. Mas ele destrói tudo. Padre, diga logo o que o senhor quer dizer. Senhor, eu renuncio a todo mal.
1: Faço um pacto.
0: Mas eu me preencho de ti. Eu renuncio a toda forma, em toda ação do maligno. Mas eu peço, Senhor, preencha toda a minha alma. Que não haja vazio no meu interior. Diga isso, Senhor, o meu passado curado. Cada momento difícil, preenchido pela tua presença. O meu presente, o meu atual momento, preenchido com a tua presença. E o meu futuro seja construído com a tua presença. Senhor, eu também penso na minha casa. Sim, a minha casa, minha família. E peço, Senhor, que a minha casa se coloque a teu serviço. Que não haja vazio dentro da minha casa. Preencha com diálogo. Preencha minha casa com oração. Preencha minha casa com Nossa Senhora, com os arcanjos Miguel, Gabriel, Rafael. Que seja um lugar de amor, de perdão, de compreensão. Nossa Senhora, entra na minha casa e toma conta de todos os espaços da minha casa. Eu e minha casa serviremos ao Senhor, diga isso, filho. Então não haverá espaço nem brecha para o inimigo. Ele pode vir com 7 demônios, mas na minha casa não vai ter lugar. Na minha casa não vai ter espaço. Você entendeu? Como eu disse, deste evangelho de hoje, muitos pontos poderiam ser de oração. Mas eu quis ficar na casa preenchida por Deus, com Deus, em Deus, tanto a nossa mente. Senhor, tire a minha cabeça vazia, mente vazia, oficina do diabo. Preencha meu coração, Senhor, porque eu preciso da tua ajuda. Preencha minha alma, Senhor, com todos os teus ensinamentos. Preencha minha casa, levante a tua mão onde você estiver. Preencha minha casa, Senhor, todos os cômodos, todos os espaços. Senhor, Nossa Senhora, que não haja um espaço sequer para o inimigo. Reza isso, filho. Então o inimigo não terá vez sobre nós. O inimigo não terá espaço em nossa casa. Eu e minha casa serviremos ao Senhor. Misericórdia divina que brota do seio do Pai. Eu confio em vós. Nós só começamos o programa, hein? Só começamos. Hoje, quinto dia, Nossa Senhora Aparecida. Eu vou para um rápido intervalo. Eu volto já.

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0: 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Você vê como eu rabisco a Bíblia, eu rabisco aqui o Evangelho e depois vou escrevendo. Inclusive, se você olhar meu diário espiritual, padre, mas que grande seu diário espiritual, gente, aqui foi adaptado para mim, tá? 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Eu gosto eu uso muitos livros. Encontrei diário espiritual de 2022, 2021. Aí eu me dei conta que eu tenho praticamente todos. Estão todos os nomes dos anos. Louvado seja Deus. Coisa boa, gente. produtosqueevangelizam.com.br. Marisa, que a paz de Jesus esteja com você, Marisa.
1: Ei, padre, sua bênção.
0: Ei, padre. Ei, Marisa, Deus abençoe. De onde você fala, minha querida?
1: Eu falo de Guarapari, no Espírito Santo.
0: Seja bem-vinda. Como é que você me acompanha ali em Guarapari?
1: Obrigada, padre. Eu acompanho, às vezes, pelo YouTube e, às vezes, pelo aplicativo.
0: Tá bom, YouTube e aplicativo. Infelizmente, ali não temos rádio que transmite. Vai lá, Marisa.
1: É, não temos. Então, padre, depois de muitos anos tentando falar com o senhor, hoje eu consegui, né? Graças a Deus.
0: Hoje é seu dia.
1: É, pois é, padre, eu estou precisando de um conselho, uma orientação espiritual e oração também.
0: Então vamos lá. A palavra é sua e que o Divino Espírito Santo nos ilumine.
1: Amém. Eu vivo num luto duplo.
0: Por quê?
1: Né? É, tem 2 anos que eu perdi o meu pai.
0: Meus sentimentos.
1: E vai fazer 2 anos que eu perdi minha mãe, em fevereiro.
0: Tá.
1: Né? Então, assim, foi 2 dores muito próximas, né?
0: Entendi.
1: É, o meu pai ficou 10 dias na UTI, internado e faleceu.
0: Tá.
1: Né? Entubado e faleceu. E 2 meses depois, a minha mãe começou a passar mal e teve que ser internada. 20 dias ficou na enfermaria e 63 dias também na UTI.
0: Meu Deus.
1: E o que mais me dói, padre, é que minha mãe ficou entubada e nos piores momentos dela, que o médico falava que não teria assim muito jeito, né? Que teria pouco tempo, né? E eu pedia a Deus, eu falava lá no leito da UTI, eu que falava: Senhor, se for da sua vontade, não deixa minha mãe sofrer, não. Ela foi entubada 3 vezes, padre. E quando, assim, quando ela melhorou, ela começou a melhorar, e ela teve o primeiro infarto, ela teve o segundo infarto, e quando ela começou a melhorar, ela já estava bem, já não tinha mais nada, infecção nenhuma, só estava mesmo no soro, ela estava feliz da vida, né? Fui lá no hospital todos os dias, padre, eu estava no hospital vendo ela. Todos os dias, foram quase 90 dias internada.
0: Entendo.
1: E aí ela estava feliz, né? Pediu até o celular dela, que ela queria entrar no Instagram. Entendi. Minha mãe tinha 81 anos, mas ela era cheia de vida, cheia, sim, de energia, né? E naquele dia eu vim para casa, quando eu saí da UTI, ela mandou beijo para todo mundo, né? Aí eu vim embora, feliz da vida. Quando chegou a noite, o hospital me liga, pedindo para eu comparecer no hospital. Então, aí eu já sabia, padre, sabe? Eu só não conseguia entender, né, porque que aquilo tudo estava acontecendo. E ela infartou novamente e faleceu no dia 11 de fevereiro.
0: Entendi.
1: De 2025. E aí eu fiquei assim, eu não fiquei revoltada com Deus, mas eu não conseguia entender, porque nos piores momentos dela eu conversei com Deus. Eu falei: Senhor, se for da sua vontade, se for a hora dela, eu vou entender. né? Mas se for para ela ficar comigo, que o senhor cure ela. Eu achei até, padre, que eu estava assim, um pouco egoísta, sabe? Depois certo. Eu fiquei pensando, porque será que eu queria ela comigo só se ela estivesse curada? Mas eu queria minha mãe comigo de qualquer jeito, padre. Eu não consigo assim, aceitar. Eu sinto muita falta dela, nós éramos muito unida mesmo. E ela me faz muita falta. Eu fico dentro de casa, assim, conversando com ela, como se ela estivesse aqui comigo. Porque nós, tudo assim, eu contava pra ela, apesar de eu ser assim. E quando eu fui morar com meu marido, eu já tinha 40 anos de idade, né? E ela assim, sempre teve muito presente na minha vida, muito. Ela era minha âncora e eu era âncora dela. Tá. Eu não consigo aceitar, padre, me dói muito.
0: Marisa. Vamos Sim. tentar desconstruir e construir na fé toda essa história. Você é uma mulher de fé.
1: Sim, sim.
0: Sim. Então, veja. Pare de achar culpa, de se julgar. Você sabe que você, na hora em que a pessoa está mal, é justo que peçamos a misericórdia. Não é que você disse, eu só quero ficar com a minha mãe se ela tiver saúde. Na verdade, o que você pedia é que Deus cessasse a dor dela. Então, pare de ficar remoendo isso. É muito importante. Isso é o inimigo tentando tirar a tua paz. Você entendeu o que eu estou falando?
1: Entendi, tá.
0: Então, quando vier esse sentimento, você mesmo pode usar da razão e dizer não. Eu, quando rezei pedindo a misericórdia, que eu também rezei pela minha mãe pedindo a misericórdia, rezei pelo meu pai, que também ficou 84 dias na UTI, no hospital, eu pedi a misericórdia, pedi pelo meu cunhado, depois, falei dias antes com ele. Então, tire isso da cabeça, não permita que o inimigo... você estava escutando o evangelho?
1: Sim, escutei sim.
0: E você viu que o inimigo vai e volta para destruir?
1: Exatamente.
0: Então esse pensamento destrói. Segundo, preencha a tua vida. Não tem nada de mal você conversar com a tua mãe, mas você acredita na ressurreição.
1: Acredito, pai.
0: Deixa ela descansar. Comece a preencher com outras coisas, filho. Fique com as coisas boas que a tua mãe te ensinou, e certamente ensinou muito. Fique com as coisas boas que teu pai ensinou. Mas preencha o vazio. Hoje, você falou que faz anos que você tentava falar comigo, mas era para ser hoje.
1: Sim, padre.
0: Nesse evangelho, que
1: verdade.
0: É, você tem que preencher o teu vazio. Tua mãe já está junto de Deus, plena da graça. Agora.
1: Eu acredito, padre.
0: Então agora...
1: Ela era uma desculpa, padre. É porque ela era uma pessoa muito orante, sabe? Então, muito devota ao Divino Pai Eterno.
0: Então agora está na hora de você preencher teu vazio. Às vezes, preenchendo com uma caridade, uma visita a um doente, participando de uma pastoral. Preencha teu vazio. Tá certo?
1: Sim, padre.
0: Quer deixar alguém em oração?
1: Eu queria deixar o nome de papai e mamãe. Eu queria te falar também, padre, eu sou associada.
0: Opa, louvado seja Deus, muito obrigado. Muito obrigado.
1: Eu fico tão feliz quando eu recebo o jornalzinho.
0: Que
1: todo
0: bom.
1: Mês eu contribuo.
0: Obrigado.
1: Todos os domingos eu vou na missa, eu sou dizimista. Olha. Eu procuro preencher, sabe, padre, assim, do meu jeito, sabe, em oração. Eu trabalho, né, eu sou professora.
0: Olha.
1: Enquanto eu estou lá na escola... Assim, eu fico mais tranquilo, mas quando eu tô em casa, né, aí vem aquele vazio, aquela dor, eu penso muito nela, padre, quando ela tava lá na UTI, sabe,
0: filha,
1: o sofrimento dela.
0: Por isso você pediu a misericórdia. E acredite, o sofrimento dela não foi em vão, eu tenho aprendido isso. Não é por acaso que eu escrevi o livro Inabalável, recomendo você para ler, já que você é professora. Leia o Inabalável, você vai de repente entender... Por que tua mãe sofreu? Você entendeu?
1: Uhum.
0: Que Deus abençoe.
1: Eu estou lendo todos os dias quando eu vou para o trabalho, eu leio ele.
0: Tá bom, meu abraço, Marisa, de Guarapari, Espírito Santo. Arcebispo de Vitória, Espírito Santo, Dom Ângelo Ademir Mesário. Eu volto já e volto com a leitura orante de Eliseu. Tá gostando? Voltamos já.
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0: Enquanto você vai pegando a tua Bíblia, eu quero dizer que nós estamos com a peregrinação de Pentecostes para maio do ano que vem. E nós vamos celebrar, eu convido você, vem comigo. Me permita ser o teu guia espiritual. 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Depois iremos à Catedral de Santa Maria Nuova. Vamos a Selafu, na missa dominical da Catedral Normanda. Iremos a Siracusa. Ah, gente, sabe o que tem em Siracusa? Santa Luzia, protetora dos olhos. Vou lá pagar uma promessa. Vamos a Taormina, uma joia incrustada na montanha, um dos lugares mais lindos do mundo. Nós iremos à costa de Tireno, Messina. Vamos a Pompeia, ao vulcão Vesúvio de 79 d.C. E lá tem Nossa Senhora do Rosário da Pompeia. Vamos à Costa Amalfitana, que, gente, é um lugar paradisíaco e único no mundo. Você sabia que em Amalfi tem a Catedral de Santo André, com o túmulo de Santo André? Iremos à Ilha de Capri, onde também, dentre tantas coisas, a Igreja de Santo Estevão e a Igreja de São Miguel Arcanjo. Em Nápoles, nós iremos à Igreja Assunta ao Céu e São Januário, aquele santo que tem o sangue que liquidifica. Chegamos em Assis, Congresso de Pentecostes, você reza comigo. São Francisco, Santa Clara, São Carlo Acutis, nós vamos ver o corpo de São Carlo Acutis. E vamos a Roma, nas Basílicas Papais, e o encontro que está previsto com o Papa Leão XIV na celebração dos 60 anos da Renovação Carismática Católica na Paulo VI. 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Não deixe para depois, é agora. Bíblia aberta, cartilha de oração.
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0: Gente, e hoje, continuando, profeta Eliseu, você está gostando? Padre, não sabia que eram tantos os milagres. Bom, vai lá no YouTube, Padre Manzotti, e você vê lá que tem Elias, depois Eliseu, e hoje, 2 Reis, capítulo 4, versículo 41.

2. Se escutou ontem? A panela de veneno? Foi. Ontem foi isso. Vamos hoje. Outra vez, um homem chegou trazendo para Eliseu 20 pães feitos com a primeira cevada que havia sido colhido no ano e também algumas espigas de cevada ainda verdes. Eliseu mandou que seu empregado desse aquela comida ao grupo de profetas. Mas o empregado perguntou: o senhor acha que isso vai dar para 100 homens? Vamos voltar. Volte comigo. 20 pães, 100 homens. E também algumas espigas de cevada para 100 homens? Bom, o senhor acha que isso dá para 100 homens? Eliseu respondeu: entregue a eles. Preste atenção. Entregue a eles. E eles comerão. Pois o Senhor Deus diz que eles vão comer e ainda vai sobrar. Aí o empregado lhes deu a comida. E como o Senhor tinha dito, todos comeram e ainda sobrou. Palavra do Senhor. Graças a Deus. Padre, não precisa muito esforço. Te fez lembrar esse texto do quê? A multiplicação dos pães. Jesus, 5 pães e 2 peixes deu a comer a 5.000 homens, sem contar mulheres e crianças. Já é uma prefiguração, uma pré-imagem da multiplicação. Mas vamos ao texto. Vamos tomar alguns pontos neste texto. O milagre acontece com 20 pães. Não com uma quantidade extraordinária. Do ponto de vista humano, é pouco. 20 para 100. Mas Eliseu diz: dê, entregue a eles, ponham-se a serviço. Ei, não foi Eliseu que entregou aos 100. Você percebe que Eliseu manda os empregados: entregue a eles, coloque-se a serviço. Eles também tiveram que acreditar. Também Jesus, me permita fazer naturalmente o paralelo, foi Jesus que pegou 5 pães, 2 peixes e deu aos 5.000 homens? Não, foram os apóstolos. Eles também tiveram que ter fé. Então a grande mensagem aqui também é ter fé. Multiplicava nas mãos, no doar, no repartir. Deus é o autor do milagre, sem dúvida. Mas o milagre passa pelas nossas mãos. Muitas e muitas vezes temos uma visão mágica das coisas. Mas Deus conta com o homem para fazer os milagres. Voltemos ao texto. Às vezes temos pouco. O texto fala de 20 pães. Às vezes temos pouco recursos, pouca força. Às vezes achamos que é pequena a nossa oração. Às vezes é um gesto de solidariedade. O importante é não deixar de oferecer. A multiplicação realizada por Eliseu antecipa, de certa maneira, o ministério de Jesus. Jesus
toma o que lhe oferecem, 5 pães e 2 peixes, e pelas mãos dos apóstolos, que também agiram com fé, o milagre aconteceu. Eliseu toma 20 pães e 1 punhado de cevada, e também o milagre aconteceu. Qual é o pouco que você vai dizer? Eu tenho pouco. Mas com Deus, o milagre vai acontecer. Eu tenho pouca fé, mas o milagre vai acontecer. É pouca minha força de vontade, mas o milagre vai acontecer. É pouca minha força de largar o vício, mas o milagre vai acontecer. É pouco o que eu tenho para transformar minha família, mas o milagre vai acontecer. É pouco o que eu tenho para salvar meu casamento, mas o milagre vai acontecer. Eliseu é o profeta que nos dá o exemplo do grande milagre que acontece com o pouco que o homem oferece, mas o muito que Deus faz. Não existe diferença entre Eliseu realiza o sinal como profeta de Deus. Jesus realiza os sinais com sua própria autoridade divina. O milagre de Eliseu pode ser compreendido como parte de preparação para o que Deus realizará em Jesus Cristo. Qual é o teu pouco? Que Deus, por um milagre, fará uma grande multiplicação. Põe-se a servir. Entregue a eles. Põe-se a serviço. Esta foi a leitura orante de hoje. Eu volto já. Volte comigo.

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0: Fátima FM, meu grande abraço e a todo o povo do Mato Grosso do Sul, em particular Fátima do Sul. Conta, Maria.
1: Padre, primeiro eu quero dizer que eu sou associada há 18 anos.
0: Muito, muito, muito, muito obrigado, porque graças a pessoas como você, 18 anos, é que a gente pôde crescer e continuar com todo esse programa no ar. Muito obrigado, viu, querida?
1: Sim, amém. Padre, eu quero contar uma bênção que eu recebi.
0: Sim.
1: Quarta-feira, dia 5 de agosto, eu recebi uma grande graça. Eu estava com uma dor muito infeccionada na urina, urinária, né? E o senhor falou, eu estava na beira da pia, lavando louça e com guaraná no ombro. E o senhor falou, filha, você que está com guaraná no ombro, toma posse dessa graça.
0: Meu Deus.
1: E nós te curamos. E dessa hora, padre, eu não senti mais nada. Então eu agradeço essa graça, grande graça de Jesus, a Santa Chaga, padre, que tem muita fé. Todo dia eu rezo o terço com o senhor.
0: Que bom, então graça recebida
1: é graça testemunhada.
0: Toca o sino, sacristão.
1: Então,
0: tá certo.
1: Eu quero pôr a minha família em oração.
0: Diga lá, minha filha.
1: Olha, primeiramente a Márcia, uma filha minha que tem um problema sério de coluna.
0: Tá bom.
1: Não pode operar, né? Os médicos falam que ela não pode operar, que se ela operar ela não vai andar mais.
0: Misericórdia.
1: Né? Então ela sofre muito, com dor nas costas, dor de cabeça.
0: Tá.
1: E quero pôr também os meus filhos, a minha filha Silvânia.
0: Tá.
1: O Jorge e o Elias.
0: Peraí.
1: Meu esposo Jesus.
0: Espera, Jorge. Elias.
1: E Silvânia.
0: Silvânia.
1: Silvânia, e meu esposo José e toda a minha família.
0: Tá bom, querida. Os nomes estão aqui, levarei no altar do Senhor, tá bom?
1: Tá bom, padre.
0: Que Deus abençoe, Deus a proteja, Maria. Obrigado por ser associada, continue a ser associada. De Fátima do Sul, pela Rádio Fátima, Dom Henrique Aparecido de Lima, da Diocese de Dourados. Querido povo de Deus, faça como ela, torne-se um associado. 0800 410 6060. Você não vai falar com máquina, não. Você vai falar com os nossos atendentes, moças, rapazes, que podem acolher o seu pedido de oração. E além disso, além de acolher, você diz, ó, quero ser associado da obra. Faça como ela, ó, 18 anos que ela é associada. Se você não quer perder o programa, manda um WhatsApp para mim agora, 41-3221-6060. Maria Zuleide, que a paz de Jesus esteja com você, Maria Zuleide.
2: Amém, padre, bom dia.
0: Bom dia. Deus abençoe. Você fala de onde, Maria Zuleide?
2: Pombal, na Paraíba, padre.
0: Minha saudação a Pombal, Paraíba. Como é que você me acompanha?
2: Pelo YouTube.
0: Ô, filho, por que que você tá chorando?
2: Ô, padre, eu vim falar com o senhor, padre.
0: Ô, é seu dia hoje, querida. Seja bem-vinda. Meu abraço carinhoso em você. O que que você quer falar, filha?
2: Padre, eu queria pedir oração, padre, pela minha saúde.
0: O que você tem?
2: Eu passei por uma cirurgia de rins há pouco tempo. Retirei um rim, padre. Fiz a biópsia, deu benigna.
0: Tá.
2: Mas agora eu apareci com um problema de tireoide.
0: Tá.
2: O padre falou, o doutor falou que pode ser câncer, padre.
0: Pode ser o quê?
2: Câncer.
0: Câncer. Pode, filha. Pode ser. Mas veja, você disse que fez a biópsia do rim, podia ser câncer, não foi?
2: Sim, padre.
0: Então não é hora ainda se desesperar. E mesmo, me perdoe dizer, não estou desejando, mesmo que seja, filha, a ciência está muito avançada. Muito avançada. Existem muitos recursos. Não joga toalha, não. E não deixa o desespero tomar conta.
2: Sim,
0: vamos rezar juntos? Eu sinto que o que mais precisa, mais do que eu te aconselhar, é rezar com você.
2: Tá.
0: Repita comigo. Jesus.
2: Jesus.
0: Pelas tuas santas chagas.
2: Pelas tuas santas chagas.
0: Curai-me.
2: Curai-me.

0: Eu te agradeço, senhor.
1: Eu te agradeço, senhor.
0: Pela cirurgia.
1: Pela cirurgia.
0: Pela biópsia negativa.
1: Pela biópsia negativa.
0: E te entrego, senhor.
1: Te entrego, senhor.
0: Este problema na tireoide.
1: Este problema na tireoide.
0: Peço, Jesus.
1: Peço,
0: que uma gota do seu preciosíssimo sangue.
1: Que uma gota do teu preciosíssimo sangue.
0: Recaia sobre mim.
1: Recaia sobre mim.
0: Curai-me, Jesus.
1: Curai-me, Jesus.
0: Senhor Jesus, eu peço agora pela Maria Zuleide, mas peço por todas as pessoas que estão na mesma situação, com uma possibilidade de câncer. Senhor, que não entrem no desespero. Manifeste, Senhor, a estas pessoas de forma mais forte a Tua presença, pois que elas mais precisam. Senhor, as tome nos Teus braços, como o bom pastor toma a ovelha, e cuide dessas pessoas, Senhor. Derrame uma gota do Seu preciosíssimo sangue e curai. Amém. Maria Zuleide, Maria Zuleide.
1: Oi, padre.
0: Não dê lugar para o desespero. Tenha confiança em Deus. Tenha confiança. Você vai ligar dizendo: não deu nada. A biópsia não deu nada. Tá bom, filho?
1: Padre, posso pedir uma coisa?
0: Claro.
1: Manda um texto para mim, padre. Já tinha pensado, padre.
0: Como não, filha? Claro que sim. Só que para isso... Pode, não precisa chorar não, vou te mandar com muito carinho. Mas fica na linha que eu tenho que pegar teu endereço. Tá bom,
1: tá,
0: Maria Zuleide?
1: Eu tenho todos os livros do senhor, todos os livros eu tenho do senhor, padre.
0: Tá bom, querida. E leia principalmente o último, Inabalável. Tá bom?
1: Já li todinho, padre.
0: Ajudou você?
1: Muito, muito.
0: Tá bom. Fica com Deus, meu anjo. Deus abençoe Maria Zuleide, de Pombal, Paraíba. Dom Francisco de Assis Gabriel dos Santos, diocese de Cajazeiras. Escute esse testemunho, por favor, escute.
2: Meu nome é Zenita, eu moro em Guarulhos. A minha comunidade é Nossa Senhora de Guadalupe. E eu quero muito agradecer ao padre Reginaldo por esse aplicativo maravilhoso, que tem todas as leituras.
0: Opa!
2: Do Evangelho.
0: Que bom!
2: Inclusive na Semana Santa, no Natal.
0: Opa!
2: Eu posso acompanhar a primeira, a segunda leitura. Tem três leituras e estão todas lá no aplicativo. Eu posso estar lendo junto com o padre, junto com o leitor, fazendo um download da palavra de Deus, que é tão maravilhosa. E a gente
0: boa.
2: Tem que ver todos os dias. Cantar o salmo junto com o salmista.
0: Que legal, Zenita.
2: E é gratidão, porque eu saio da igreja completamente preenchida do Espírito Santo de Deus. E eu não esqueço, eu chego na igreja, já ponho no o celular.
0: Isso.
2: Já
0: aí.
2: Entro no aplicativo, fico só aguardando cada
0: Gostei
2: leitura.
0: Gostei de ver.
2: E cada dia mais eu me aproximo de Deus, também pela ajuda do aplicativo, das leituras. E tudo que o padre Reginaldo faz. Ele foi meu primeiro evangelizador, ele foi o primeiro que me ensinou.
0: Amém.
2: A ler a Bíblia e a compreender. Muito obrigada. Que Deus abençoe a todos.
0: Deus abençoe, Zenita. Que alegria que você causa em meu coração. Porque poucas pessoas agradecem e mostram a eficácia, como por exemplo do aplicativo, que eu não tenho muito para colocar esse aplicativo. E olha, sacristão, faça ecoar no Brasil inteiro esse testemunho. Gente, aproveita o intervalo agora, faça como a Zenita. Vai lá no seu celular, na loja dos seus aplicativos e coloca Associação Evangeliza. Faça isso agora, é de graça baixar, é de graça manter. E você vai ter muita coisa, eu volto já, volte comigo.
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0: gente, eu vou voltar insistindo um pouco mais. Eu fiquei muito edificado com a Zenita de Guarulhos, São Paulo. Minha saudação ao bispo de Guarulhos, Dom Edmilson Amador Caetano. Você fez no intervalo? Se não, vou ensinar agora. Equipe, me ajuda. É assim, você pega o teu celular, vai passo a passo. Vai lá na loja do seu aplicativo e vai aparecer buscar, não é? Naturalmente. Aí você coloca Associação Evangelizar. Peça para baixar. Gente, é gratuito. É de graça. Baixar e também de graça manter. A gente não cobra nada. Quais são as vantagens de você ter esse aplicativo no seu celular? Você escuta rádio em qualquer parte do mundo. Televisão, a TV Evangelizar, em qualquer parte do mundo. E, como disse a Zenita, você tem o evangelho, a leitura diária. Quando é semanal, primeira leitura, salmo e evangelho. Quando é domingo, primeiro, salmo, segundo e evangelho. Eu uso toda noite, porque à noite eu rezo o evangelho do próximo dia. Faça isso agora. Bom, hoje é aniversário de Dom Canígio Claus, da Diocese de Sinop, Mato Grosso. Cidade, rádio Itabira, Minas Gerais, a cidade de Itabira está completando 178 anos. Lá nós temos a TV Evangelizar 16.1. Também aniversário da Rádio Cultura de Porã, FM Porã, Paraná, Educador FM, Fernanópolis, São Paulo, Livre FM, Rio Branco, Mato Grosso, Sonsonsate FM, Tianguá, Ceará. E hoje aniversário do Leonardo Léo, filho da Mariana, Felipe, bisneto da minha querida Nica, irmã e Adail, louvado seja Deus. Querido povo de Deus, faltam 22 dias para o evangelizar, é preciso fortaleza, contagem regressiva, 22 dias, será no sábado, dia 31 de outubro, no aterro da praia de Iracema, às 12 horas, abertura com o terço mariano, momento jangadeiro, terço da Santa Chagas, momento da Arquidiocese de Fortaleza, 17 horas, Santa Missa, presidida pelo arcebispo Dom Gregório Glória ao Paixão, estarei com celebrando a adoração ao Santíssimo, momento de evangelização pela música. Se programe, faça a sua lotação, organize seu ônibus. É realmente um momento de muita graça, de muita bênção. Pessoas testemunham que estando lá, quanta graça receberam. Lembrando que as camisetas oficiais estão dispostas em todas as lojas Casa Pio de Fortaleza, região metropolitana. Quero também fazer um convite. Que tal você ajudar a pintar a casa da mãe? Por favor, nós precisamos. E eu convido você a acessar www.livrocasadamãe.com.br. Implica, a partir de uma doação, você tem o seu nome escrito. Você está vendo ali na sua tela. E levarei este livro material do ano que vem até a Igreja de Guadalupe, no México. Como que você pode doar fora de Curitiba? Através do CNPJ do Santuário 76-648-500-004355. Se você é de Curitiba, região metropolitana, procure a secretaria, procure o Plantão do Dízimo. Ajude-nos. Ajude a repintar, a reformar a casa da mãe de Guadalupe. Amado povo de Deus, chegou o momento tão gostoso. Que programa hoje, hein? Deus seja louvado. E aí, tá perdendo Eliseu? Perde não. Perde os profetas não. Vamos juntos? Quinto dia, Nossa Senhora Aparecida, rogai por nós.
1: Rogai por nós, rogai por nós, Nossa Senhora Padroeira.
0: Ó incomparável Mãe, Nossa Senhora da Conceição Aparecida, Mãe de Deus, Rainha dos Anjos, Advogada dos Pecadores, Refúgio e Consoladora dos aflitos e atribulados, Nossa Senhora Aparecida, cheia de poder e de bondade, lançai sobre nós um olhar favorável, para que sejamos socorridos por vós em nossas necessidades, em que nos acharmos. De modo particular hoje, faço o meu pedido. Qual é o seu pedido? Que você está fazendo essa novena neste ano? Peça. Nossa Senhora Aparecida, padroeira do Brasil, livrai-nos de tudo que possa ofender-vos e ao vosso Filho amado Jesus Cristo. Nossa Senhora Aparecida, preservai-nos de todos os perigos da alma e do corpo. Dirigi-nos em todos os assuntos espirituais e temporais. Livrai-nos da tentação do demônio, para que, trilhando o caminho da virtude, possamos um dia ver-vos e amar-vos na eterna glória. Nossa Senhora Aparecida, rogai por nós. Nossa Senhora Aparecida, intercedei por nós. Nossa Senhora da Aparecida, fazei-nos dignos das promessas de teu Filho. Amém. O Senhor esteja convosco. Ele está no meio de nós. Abençoai, Senhor, a água, a roupa dos enfermos, as fotos de família. Abençoai os remédios e aqueles que mais precisam. Na vossa infinita misericórdia. Em nome do Pai, do Filho e do Espírito Santo. Amém. E eu me despeço com o clipe Templo Vivo. YouTube Padre Manzotti, evangelizar é preciso.
2: É bem-vindo.

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2: 11 horas e 1 minuto.
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Olha, estamos de volta aqui no Som da Cambucá FM, às 11 da manhã, mais 4 minutos. 11:04, sextou, viu, meu filho? Lembrando que o padre Reginaldo Mazotti, aqui na sua Cambucá FM, pra você que tava ligadinho aí com o padre, agora vai continuar, é claro, com o Show da Cambucá até o meio-dia, tá bom? Até o meio-dia. Lembrando que meio-dia tem o guia eleitoral, são 10 minutos só, né, Charmão? 10 minutinhos. E logo depois tem Jota Lima, isso, com as principais notícias de toda a nossa região. Tem o Vale Mix com o Luanzinho. Ah, tá daquele jeito, né? Vamos embora curtir música boa. Abraçando a todos aqui, ó, no centro da cidade, viu? Ligadinho aqui no Som da Cambucá, é isso?

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Olha, 11 horas e 42 minutos, 11h42, aqui na sua Cambucá FM, até o meio-dia, show na

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0: 11:48.
1: Essa música é uma paixão. Muito tempo queria regravar essa música, porque ela foi gravada por alguns cantores, mas eu acho que ela não fez o sucesso que ela merecia. É de um grande amigo, um grande compositor, que já gravou músicas com vários artistas maravilhosos. Pra ter ideia, ele é autor da música Dormir na Praça, Era Demais, Maravilha, enfim, ele é um fera, uma fera. Além de ser um grande amigo, uma grande pessoa. Meu amigo Elias Muniz. Se não for por amor.

0: Olha, tá aí Amado Batista, aqui no som da sua Cambucá, que coisa boa, né? Encerrando, não, meu filho, vamos encerrar, tem mais um aí pra gente encerrar, né? Amarrom, vai com amarrom, pode ser, pode ser. Baby, I'm playing on you. É, estamos chegando ao finalzinho. Finalzinho de mais uma programação aqui na sua Cambucá FM, em nome da Ferreira Empréstimo. 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
0: 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Vamos embora! Ó, vem aí na sequência os comerciais e logo depois temos o guia eleitoral, né? O guia eleitoral aqui do segundo turno, tá certo? O segundo turno das eleições. Temos o guia eleitoral, horário reservado aos partidos políticos, que é obrigatório, tá bom? Quando for 12h10, é 10 minutinhos, né? Quando for 12h10, tem o programa J. Lima Agora, as principais notícias de toda a nossa região desta sexta-feira. Então não sai daí não, continua na programação. Lembrando que logo depois do programa J. Lima Agora, 1h10 da tarde, né? Não é isso, meu filho? Tem o Vale Mix, né? Com o Luanzinho aqui na Cambucá. Então você vai ficar essa tarde gostosa, né? Então continua na programação. Obrigado mesmo pelo carinho. Um ótimo final de semana. Abençoado a todos. Juízo na cabeça para não fazer besteira. Segunda-feira é feriado, viu, Xaropinho? Dia 12, né? Estamos aqui na terça-feira. Estamos aqui na terça-feira, se o nosso bom Deus nos permitir. E ele vai permitir, é claro, né? Bom final de semana e feriadão pra vocês. A gente se encontra na próxima semana, terça-feira. Fui!
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4: 12:10.
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1: Sexta-feira, 9 de outubro de 2026. No programa de hoje você vai acompanhar. Suspeitos de homicídio são detidos com armas de fogo durante operação em Santa Cruz do Capibaribe. Família faz protesto e cobra resposta no caso de pedreiro desaparecido na cidade de Jataúba. Empresário que apostou mais de R$1 milhão na eleição para presidente é assassinado a tiros no sertão de Pernambuco. Ex-presidiário é detido com arma de fogo em ação da GC, ou melhor, ex-presidiário é detido com arma de fogo em ação da GCM de Santa Cruz e Polícia Militar do Distrito de São Domingos. Indivíduo é executado a tiros dentro de carro na zona rural de São Joaquim do Monte. E grave acidente registrado na cidade de Jataúba. Já deu para sentir, o gráfico subiu, tem muita bronca. 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Estamos começando um pouco mais tarde por causa do guia eleitoral no rádio. Depois que termina o guia, a gente entra no ar com muita informação policial. A live tá ok? Você acompanha o programa no canal no YouTube J. Lima Agora. Vai lá para o YouTube, na barra de pesquisa, coloca J. Lima Agora, que você vai acompanhar as imagens de cada notícia que eu divulgo aqui no programa. O povo quer saber já já detalhes sobre aquela movimentação policial no loteamento Flórida, aqui em Santa Cruz do Capibari. Correria, Polícia Civil, Guarda Civil Municipal, Polícia Militar do 24º BPM, quatro indivíduos conduzidos para a Delegacia de Polícia Civil. Duas armas de fogo foram apreendidas. A informação é que pelo menos dois desses indivíduos aí detidos, estão envolvidos na morte do Everton, que foi executado a tiros no final da tarde da última quarta-feira no loteamento Alabama, aqui em Santa Cruz do Capibari. O que chama a atenção é a população aplaudindo a polícia nessa ação rápida. Correria, elementos correndo pelo telhado e a polícia atrás realizando uma ação exitosa. Daqui a pouco detalhes. Enquanto isso, na tarde da última quarta-feira, 7, um elemento acusado de furto foi preso pela Polícia Civil por força de mandado de prisão no Residencial Cruzeiro, em Santa Cruz do Capibaribe. Segundo informações da polícia, Antoniel Santos de Assis, vulgo Nego, é acusado de furtar uma moto dentro de uma casa no dia 21 de junho deste ano, no loteamento Flórida, também em Santa Cruz. Nego já foi notícia aqui no programa. Ele é usuário de drogas e acusado de vários furtos na cidade. No dia que ele furtou a moto, ele trocou a motocicleta em 10 pedras de crack. Acredite se quiser. Tem reportagem, Beto Melo tem detalhes, põe no ar.
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2: Antoniel Santos de Assis, ele acabou sendo preso por força de mandado de prisão no residencial Cruzeiro, aqui em Santa Cruz do Capibaribe, pela prática de furto. É verdade, o mandado foi cumprido por policiais civis aqui de Santa Cruz do Capibaribe. Diego, nesse exato momento, fala mais referente a esse mandado de prisão, como eu citei aqui no início da matéria, Diego, na abertura, um crime de furto, né? E acabou numa prisão preventiva.
3: Exatamente, Beto. Nossa equipe tomou conhecimento desse indivíduo com esse mandado de prisão em aberto, né? Já é um indivíduo conhecido da nossa equipe por cometer alguns furtos de veículos aqui na cidade, bem como furtos a residências, né? Onde ele subtrai eletrodomésticos para fazer a conversão em entorpecentes. Então a gente já, desde que ele cometeu um dos primeiros delitos, a gente começou a construir essa investigação. E na data de hoje a gente conseguiu a expedição de um mandado de prisão em desfavor desse indivíduo e deu cumprimento aqui na cidade, né? Onde ele foi pego de surpresa, ele não estava ciente desse mandado de prisão e foi dado cumprimento na data de hoje.
2: Mas bem ciente realmente do que tinha praticado, né, Diego? Porque em junho ele cometeu aproximadamente dois crimes de furtos. 3 dias depois foi apressado aqui na delegacia de Santa Cruz do Capibaribe, naquele momento liberado, porque não tinha flagrante, mas no dia de hoje acabou se dando mal, né?
3: Sim, como eu falo, né? Ele hoje teve que pagar a fatura, né? Colheu o que plantou. Então a gente fez uma investigação bem feita, né? E conseguiu construir uma investigação bem detalhada e minuciosa e colocou ele na cena do crime, né? Assim, a gente conseguiu mostrar para o judiciário que era ele na prática dos vários furtos que ele cometeu aqui na região. E aí, na data de hoje, foi expedido esse mandado de prisão, onde ele vai responder esse processo em liberdade. É um indivíduo que realmente, como você falou, foi trazido algumas vezes para o plantão aqui da Delegacia de Santa Cruz, mas sem estar numa situação de flagrante delito, que é o que as pessoas não compreendem, é que o indivíduo, ele só está em flagrante delito quando ele é pego ou na hora do ato ou logo após o fato, né? Com objetos que induzem que é da prática criminosa. Então, quando ele foi trazido para cá 3 dias depois, ele não estava mais em flagrante delito. Porém, não quer dizer que a investigação parou. Nossa equipe continuou fazendo as diligências, conseguiu mostrar para o juiz que ele era o autor dos delitos praticados e a gente conseguiu a expedição desse mandado de prisão. E é um indivíduo que geralmente atua sem violência ou grave ameaça. Ele pratica os furtos, né, em residências e subtrai veículos, né, eletrodomésticos, ventiladores, televisões desse tipo. Ele já teve uma outra situação aí, foi um desentendimento que houve no bairro em que ele mora, onde teve uma situação de uma arma branca, mas ele não é um indivíduo que pratica roubos à mão armada, não.
2: Devido usuário de drogas?
3: Sim, ele é viciado em crack, né? Segundo ele, está tentando se libertar desse vício desgraçado, né? Mas, segundo ele, já está na igreja, né? Tentando mudar de vida. Mas é como eu falo, né? E agora ele chegou a hora dele responder pelos crimes praticados, né? Graças à construção do relatório de investigação bem feito pela nossa equipe, ele vai se sentar no tribunal agora para responder pelo que fez.
2: Até porque nessa quarta-feira já foi conduzido para o presídio aqui de Santa Cruz do Capibaribe, tendo a chance também não só da igreja, mas como mudar de vida lá dentro também, ressocializar, né, Diego?
3: Sim, é um local que ele vai ficar recluso, assim, para refletir, né, sobre os atos praticados, né? E ver se ele vai realmente se arrepender, né? Para quando sair e voltar a ter um convívio social, né? Ver se ele volta a trabalhar, porque é um indivíduo que tem uma profissão, né? Ele informou aqui que tem uma atividade laboral, mas o vício, né? O vício no crack é um vício desgraçado que realmente ele escraviza a vida das pessoas. E espero que dessa vez ele tenha consciência de que tem que mudar de vida.
2: Ô Diego, grato mais uma vez pelas informações, tanto no Jota Lima agora como na Vale FM.
3: Obrigado, Beto, aí pela cobertura mais uma vez do Jota Lima. É muito importante para a sociedade ver que a Polícia Civil está trabalhando. Foi possível notar nessas últimas 3 semanas a diminuição dos roubos aqui na cidade. Então, é um trabalho bem feito, né, das forças de segurança, principalmente o serviço de investigação da Polícia Civil, está sendo bem feito. E a gente espera que até o final do ano a gente consiga continuar dando esse resultado positivo, porque só quem se beneficia é a sociedade com isso.
1: 12 horas e 24 minutos, meio-dia e 24. Daqui a pouco, matéria completa sobre a ação policial no loteamento Flórida aqui em Santa Cruz do Capibaribe. Já já, uma reportagem completa sobre o desaparecimento de um homem lá na cidade de Jataúba. A família realizou um protesto. Tem sangue na casa que o homem estava. Existe a suspeita da família. Daqui a pouco você vai entender essa história. Eu volto rapidinho.
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1: 12h30, 12h30. Vamos almoçar? Muita bronca, programa J Lima Agora. O povo quer saber. Na noite de ontem, uma operação realizada pela Polícia Civil, com o apoio da Guarda Civil Municipal e Polícia Militar, prendeu 4 elementos que estavam com armas de fogo e usando drogas dentro de uma casa no loteamento Flórida, em Santa Cruz do Capibari. Acredite se quiser, segundo informações da polícia, pelo menos 2 dos detidos estão envolvidos na morte de Everton Pereira de Melo Silva, de 26 anos de idade, que foi executado com vários tiros de pistola no final da tarde da última quarta-feira, no loteamento Alabama, também em Santa Cruz. Guilherme Bergson Medeiros, João Alejandro Araújo de Sena, lá de Caicó, Rio Grande do Norte. Olha aí as imagens, aqui no programa J Lima Agora. O povo não queria ver, tá aí na tela. Além desses dois lá do Rio Grande do Norte, do RN, os irmãos Fabrício José de Mendonça e Davi Mendonça Rodrigues foram conduzidos à delegacia após muita correria e diligências das forças de segurança pública. Muita correria! Começou no final da tarde e foi até a noite, lá no loteamento Flórida. Os elementos correndo pelo telhado, a polícia atrás, uma correria daquelas. A população saiu pra rua, aplaudindo a polícia, na ação exitosa. Dentro da casa, a polícia apreendeu um revólver calibre 38, uma pistola .40 e 2 capacetes. Olha as imagens aí do armamento que foi apreendido. Segundo informações da polícia, a pistola tem o mesmo calibre da arma usada na execução de Everton. E mesmo os detidos negando a autoria do crime, a polícia já tem elementos suficientes que levam a crer que os dois, né, pelo menos dois deles, têm participação do homicídio aqui em Santa Cruz. Um detalhe que chama a atenção: dentro da casa tem lá a sigla CV. CV, para quem sabe, significa Comando Vermelho. Possivelmente elementos faccionados com essa organização criminosa conhecidíssima aqui no Brasil. Possivelmente. A polícia está investigando tudo. E você vai acompanhar detalhes exclusivos. Eu questionei o delegado que vai falar com a gente aqui agora.
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1: Olha a bronca aí. Em uma ação conjunta entre Polícia Civil, Guarda Civil Municipal de Santa Cruz e Polícia Militar do 24º BPM, quatro indivíduos foram detidos após intensa movimentação das forças de segurança pública no loteamento Flórida, em Santa Cruz do Capibaribe. Guilherme Bergson Medeiro, João Alejandro Araújo de Sena e os irmãos Fabrício José de Mendonça e Davi Mendonça Rodrigues foram conduzidos para a delegacia após a polícia apreender um revólver calibre 38, uma pistola .40 e dois capacetes. Segundo informações da polícia, os quatro estavam dentro de uma casa ingerindo bebida alcoólica e usando entorpecente como se estivessem comemorando algo. O detalhe é que no quintal da casa tem uma pichação com as letras CV. Ainda segundo informações da polícia, pelo menos dois desses quatro detidos, possivelmente, estão envolvidos na morte do jovem Everton Pereira de Melo Silva, de 26 anos de idade, que foi executado com aproximadamente 13 tiros de pistola no final da tarde da última quarta-feira, no loteamento Alabama, em Santa Cruz. Para mais informações, doutor Elton Rodrigues, titular da Delegacia de Homicídios da Terra das Confecções. Doutor, como teve início essa operação?
0: A operação teve início a partir do homicídio, que ocorreu na data de ontem no nosso município. Então, a equipe de investigação foi à rua tentar coletar informações e desenvolvendo essas informações que a gente foi recebendo, também foi confirmando, a gente conseguiu identificar a residência onde os indivíduos foram após a prática do crime. Na data de hoje, a equipe foi reunida juntamente com a equipe da 17ª DESEC. A gente foi até a casa e conseguiu identificar esses indivíduos, esses suspeitos, que praticaram crime, motocicleta, que, com sinais da que foi utilizada no crime, também uma arma de fogo, uma pistola .40 e um revólver calibre .38. Então, tudo isso foi apreendido, está sendo conduzido agora para a delegacia de polícia, para a gente tomar as providências e deixar os indivíduos à disposição da justiça.
1: Eu vi também que a polícia apreendeu dois capacetes.
0: Foram dois capacetes apreendidos, com sinais muito semelhantes aos que foram usados pelos executores do crime.
1: Qual o perfil do Everton, a vítima que foi executada com vários tiros na última quarta-feira?
0: Histórico criminal dele, a gente está analisando. Possível envolvimento com a criminalidade local. Lógico que, quando confirmado, isso vai estar anexado aos autos do inquérito.
1: Ele era natural de Palmares, porém tinha parentes na cidade de Joaquim Nabuco e também na cidade de Ribeirão.
0: Isso. Ele, como você disse, ele era da cidade de Palmares, não era nascido aqui no nosso município. Tinha uma ligação recente com o município, então a partir da investigação é que a gente vai entender essa dinâmica da entrada dele no município, do que é que ele pode ter acontecido esse desarranjo aí nessa questão de possível envolvimento com organização criminosa, com facção criminosa.
1: Quatro detidos nesta quinta-feira, pouco tempo depois da execução do Everton. O que esses elementos estavam fazendo dentro dessa casa no loteamento Flórida?
0: Então, eles apresentam um depoimento muito vago em relação a isso. Dois dos indivíduos, eles vieram do município de Caicó, no Rio Grande do Norte. Não sabem explicar ou definir ou prestar depoimento a respeito disso, nem falaram abertamente a respeito da real motivação deles estarem aqui no município. Um deles também com mandado de prisão em aberto. E outros dois indivíduos aqui do município de Santa Cruz do Caparibe, um deles com mandado de prisão em aberto pelo crime de roubo, também não informam, não sabem justificar por qual motivo eles estariam ali reunidos. Ocultam muitas informações, não sabem explicar o motivo da reunião, por que estavam ali com a motocicleta usada no crime, por que estavam ali portando uma arma de fogo. Então, tudo isso ficou muito confuso e aí eles vão, acredito que escolher ficar em silêncio e responder apenas em juízo.
1: Eles estavam bebendo dentro da casa?
0: Eles estavam bebendo, tinha também entorpecente das mais variadas naturezas lá. E tudo isso foi apreendido, fotografado, registrado. Se for algo que for auxiliar a gente no segmento das investigações, vai constar nos autos do inquérito policial.
1: A polícia suspeita que eles estavam comemorando a morte do Everton?
0: É uma possibilidade, porque logo após o crime eles vão até aquela residência. E quando a gente entrou, quando a gente fez o cerco policial, a gente observou isso, né? Que eles estavam bebendo, escutando som. Então, é um elemento que a gente pode afirmar. Logo, a prática criminal chama muita atenção, né? Uma prática de um crime tão cruel dessa maneira que aconteceu, os indivíduos estarem na residência onde a motocicleta que foi usada no crime está, onde também um armamento, possível armamento que foi usado no crime também, foi encontrado. Então, a gente leva isso em consideração, sim.
1: A Polícia Civil tem elementos concretos que levam à suspeita que pelo menos dois têm envolvimento na morte do Everton?
0: Isso, porque a vítima, ela veio a óbito, né, após dois indivíduos, até então não identificados, se aproximar e disparar contra a vítima. Então, pelos elementos que a gente já tem, a gente acredita sim no possível envolvimento deles nessa ação criminosa.
1: Pelo menos dois dos quatro detidos são irmãos?
0: São irmãos, sim. Um deles informa que tinha alugado a casa recentemente, mas também foi a única informação que ele passou para a Polícia Civil.
1: Nenhuma... Os irmãos moram em Santa Cruz?
0: Residem em Santa Cruz, também não quiseram apontar em quais outros imóveis eles residiam. Então, toda essa informação inicial confusa, ela vai ser apurada, destrinchada com calma a partir de agora, para a gente tentar compreender melhor essa dinâmica criminosa.
1: Ô doutor, o fato é que a ação policial chamou a atenção da população, vários vídeos foram compartilhados em grupos de WhatsApp.
0: A população, lógico que pela ação policial, chamou um pouco de atenção na área, né? Parte da população teve que sair de sua residência, mas logo depois da captura a gente notou também um grau de satisfação da população da gente conseguir retirar dali aqueles criminosos.
1: Outro fato que chama a atenção, dentro da casa, mais precisamente do quintal, tem ali a pichação CV, o que aparentemente lembra Comando Vermelho. A polícia suspeita que eles têm envolvimento com uma facção criminosa?
0: A gente não descarta essa possibilidade, tudo isso foi registrado também, vai constar no inquérito policial. Então...

0: história. Mas os crimes atribuídos inicialmente aos quatro.
1: Então, a gente ainda vai definir a conduta de cada um, quem pode ter de fato participado efetivamente, quem só prestou apoio, mas eles vão ser autuados sim pelo crime de posse de arma de fogo, por associação criminosa e também pelo crime de homicídio.
0: Doutor, muito obrigado e bom trabalho.
1: A gente que agradece e boa noite.
0: Então tá aí, doutor Elton Rodrigues, titular da Delegacia de Homicídios, aqui de Santa Cruz do Caparibe, falando em relação a essa operação, uma ação conjunta entre Polícia Civil, Guarda Civil Municipal da Terra das Confecções e Polícia Militar do 24º BPM. Com informações policiais, Jota Lima, o comunicador da verdade. Vale ressaltar que o delegado não quis adiantar ainda em relação à possível motivação da execução do Everton. A gente está colhendo mais detalhes, acompanhando. Posteriormente, o delegado vai falar mais detalhes em relação à execução do Everton, porque ele foi assassinado. Porque nesse momento, o delegado falou mais sobre a prisão, o momento da ação policial na tarde e noite de ontem no loteamento Flórida, aqui em Santa Cruz. 12 horas e 42 minutos. Na noite da última quarta-feira, o indivíduo foi executado a tiros dentro de um veículo às margens da PS-120. No distrito de Barra do Riachão, na zona rural de São Joaquim do Monte. Fica entre Agrestina e São Joaquim do Monte. Janaílson José de Oliveira, de 27 anos de idade, estava dentro de um veículo Celta de cor prata, quando elementos em outro veículo se aproximaram, mataram ele com vários tiros e fugiram tomando destino desconhecido. Segundo informações da polícia, Janaílson tinha antecedentes criminais. Pois é. Olha a bronca aí, as imagens do corpo crivado de bala dentro do veículo Celta. Após levantamento cadavérico, o corpo foi encaminhado para o IML em Caruaru. Daqui a pouco, informações sobre o caso do pedreiro. O pedreiro de 36 anos de idade que está desaparecido lá na cidade de Jataúba. A família fez um protesto. E dá imagens, a movimentação do povo. Minha gente, eu nunca vi uma situação dessa. Uma pessoa desaparece de dentro da casa que ele estava com a companheira. Porque tem uma imagem de monitoramento que mostra ele entrando e ele desaparece dentro de casa. Dentro da casa tem manchas de sangue. A companheira que estava dormindo com ele, a Maria de Fátima, de 18 anos de idade, disse que não sabe o que aconteceu. Estava dormindo quando acordou, a casa cheia de sangue e a ausência do companheiro. Me diga uma coisa dessa. Se a gente vai conseguir entender. Fazia tempo que eu não fazia uma cobertura com tanta movimentação popular. Aí o povo gritava, aí a Guarda Civil Municipal foi, a Polícia Militar, pense numa bronca pesada. O povo quer resposta e quer saber aonde está esse homem, o pedreiro que desapareceu de dentro de casa. Daqui a pouco uma reportagem completa.
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3: 12h50, meio-dia e 50. Alô, Jataúba, olha a bronca aí. Na noite de ontem, eu fui até a cidade de Jataúba para falar do caso do servente de pedreiro que está desaparecido desde a sexta-feira, 2 de outubro. E o mistério está chamando a atenção da família, dos moradores da cidade e da polícia. Olha aí a imagem de José Adilson da Silva, popularmente conhecido por Chico, de 36 anos de idade. Ele foi visto pela última vez chegando na casa que ele mora, na localidade conhecida como Monte, no bairro Bom Jesus, na zona urbana de Jataúba. O que chama a atenção é que antes de desaparecer, Chico estava com a companheira. Um detalhe que chama a atenção: no chão da casa tem algumas manchas de sangue. Olha as manchas de sangue aí. Dentro da casa que ele estava com a companheira, de onde ele desapareceu. Mas ao ser questionada, a companheira de Chico não sabe informar de quem é o sangue. Ela disse que não sabe aonde está Chico. Momentos de tensão, porque várias pessoas da família estavam lá na frente da casa acompanhando a nossa chegada. Durante a tarde de ontem, o Corpo de Bombeiros foi até Jataúba para realizar buscas. Fizeram várias buscas em terrenos baldios, lá naquela região de Jataúba, porém, até o momento, nenhuma informação sobre o paradeiro do servente de pedreiro. Uma pessoa de bem, a gente contou com o apoio da Guarda Civil Municipal de Jataúba e Polícia Militar do 24º BPM. O povo estava com os nervos à flor da pele. O povo quer saber. O povo fez protesto. A família protestando, querendo justiça sobre o desaparecimento de José Adilson. Tem câmera de monitoramento que registrou o momento em que ele está ali em frente da casa com a companheira. Pronto, essa aí é a última imagem que a câmera fez do Chico. Essa é a última imagem. Ele vai entrar com ela. Aí, isso foi na noite da sexta-feira passada. Pronto, a partir daí, Chico não foi mais visto. Que mistério é esse? Que mistério é esse, pelo amor de Deus? Você vai acompanhar agora uma reportagem completa. Aqui agora.
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3: Um verdadeiro mistério que está chamando a atenção dos moradores da cidade de Jataúba, no agreste pernambucano. O desaparecimento do servente pedreiro, identificado como José Adilson da Silva, popularmente conhecido como Chico, de 36 anos de idade, que está desaparecido desde a última sexta-feira, 2 de outubro. O fato que chama a atenção é que na casa que ele estava, existem manchas de sangue. Porém, até o momento, ninguém sabe do paradeiro deste homem. Eu estou aqui no bairro Bom Jesus, na localidade conhecida como Monte, na casa onde o Chico mora e foi visto pela última vez através de uma câmera de monitoramento. Essa jovem aqui é a Maria de Fátima, ela tem 18 anos de idade e é a companheira do Chico, não é isso?
5: Uhum, sou.
3: Você permite gravar com você?
5: Uhum.
3: Você permite entrar na sua casa?
5: Permito.
3: Você morava aqui com o Chico, é?
5: Morava.
3: Você pode entrar comigo?
5: Posso.
3: Muito bem. A gente está aqui na casa. Algumas informações que nós recebemos dos bastidores, que eu vou questionar você. Você lembra a última vez que você teve contato com o Chico?
5: Foi na sexta-feira.
3: Que horas?
5: Era 9 e pouca da noite.
3: A informação é que tem uma câmera que registrou você chegando na moto com uma pessoa. Quem é essa pessoa?
5: Eu cheguei mais Chico. Aí um cara veio aí, chamou o Chico. Pronto, eu fui até lá no cara. Entreguei os R$50 que o cara disse que ele estava devendo.
3: A informação é que uma pessoa veio aqui cobrar um valor ao Chico, é verdade?
5: É.
3: Quem é essa pessoa?
5: Não conheço, olhei, não conheço esse cara, porque esse cara nunca tinha vindo aqui.
3: A informação é que uma câmera instalada na casa vizinha registrou quando essa pessoa possivelmente chegou em uma moto, o Chico entregou um dinheiro a você.
5: Foi.
3: Você entregou esse dinheiro à pessoa?
5: Foi, entreguei.
3: Depois o Chico ficou um tempo ali em frente aqui à casa, entrou aqui e não foi mais visto.
5: Foi.
3: Quando ele desapareceu, você estava onde?
5: Estava aqui dentro.
3: Fazendo o quê?
5: Estava dormindo.
3: Quando você acordou?
5: Não estava mais. Tinha desaparecido já.
3: Você tentou fazer contato com ele?
5: Contato como assim?
3: Você tentou entrar em contato com ele pelo telefone?
5: Ele não tem celular, não.
3: Ele não tem celular?
5: Não, tem não. De jeito nenhum.
3: Você suspeita de alguma coisa?
5: Não sei, viu?
3: Tem dois pontos que eu quero perguntar aqui a você, Maria de Fátima. queria que você me esclarecesse. A informação é que foram encontradas manchas de sangue dentro da casa. E eu estou aqui em cima exatamente, pedi para o cinegrafista filmar, aqui próximo aos meus pés, marcas do que possivelmente é sangue. Maria de Fátima, de quem é esse sangue?
5: Eu não sei, vi que quando eu me acordei já estava esse sangue, que eu acendi a luz. Já estava e eu não sei de quem é.
3: Você não sabe de quem é esse sangue dentro da casa que você estava dormindo?
5: Não, sei não. Porque eu não escutei barulho nenhum, de jeito nenhum. Porque eu não vi nada. Eu estava dormindo, eu tenho sono pesado.
3: Você foi ouvida pela polícia?
5: Fui.
3: Passou informações para a Polícia Civil?
5: Passei.
3: A polícia está investigando?
5: Foi.
3: Chegou uma informação que eu queria saber se é verdade. Eu estou questionando como jornalista. Que você possivelmente quebrou o seu aparelho celular. Isso é verdade?
5: Não, não foi eu que quebrei. Que quando eu me acordei, o celular estava debaixo do colchão. Já estava quebrado, não foi eu que quebrei.
3: O celular estava quebrado?
5: Estava, já estava quebrado.
3: E quem quebrou?
5: Quem sabe, que quando eu me acordei, eu tava, a capinha estava debaixo do colchão.
3: Quando você foi dormir, você estava com o celular perfeito?
5: Estava bom o celular.
3: Estava onde o celular?
5: Estava aqui na estante.
3: E quando você acordou?
5: Estava debaixo do colchão da cama.
3: Quebrado?
5: Uhum. Quebrado o botãozinho de aumentar o volume.
3: Eu posso entrar para cá?
5: Pode. Então,
3: mostra aqui o quarto. Esse é o quarto que vocês dormiam?
5: Não, era esse daqui.
3: Esse aqui. Inclusive aqui também existe manchas de sangue, né?
5: É.
3: Aqui, ó. Pedi para o cinegrafista mostrar. Aqui são manchas de sangue. No quarto onde o Chico estava dormindo com a companheira, a Maria de Fátima. Ela disse que não sabe aonde está ele. Você sabe onde está o Chico?
5: Sei não, viu? Juro por Deus, mas eu não sei. De jeito nenhum.
3: Diante do desaparecimento do Chico, você acredita que ele vai ser localizado com vida?
5: Eu acho que sim, viu? Eu acho que vai aparecer com vida, né? Em nome do Senhor Jesus. Quem fez com ele, um dia vai pagar, né?
3: Fez o quê?
5: Não, eu tô dizendo, se ele estiver vivo ou morto, né? Um dia Deus dá recompensa, né? Quem fez.
3: Você vai colaborar com as informações da Polícia Civil?
5: Vou.
3: Ô, Maria de Fátima, muito obrigado, viu? Agradeço aí pelas informações. Após conversar com a Maria de Fátima, eu vou subir aqui uma ladeira em frente à casa onde o Chico mora. São várias pessoas, inclusive familiares, pessoas conhecidas. A gente vai subir aqui, vamos pedir para todo mundo subir aqui, para a gente ficar com mais espaço. Nesse momento, o efetivo da Guarda Civil Municipal está aqui, Polícia Militar do 24º BPM. Vamos conversar com a família para ouvir o que a família tem a dizer em relação a esse mistério. Muita gente aqui na rua, onde o Chico mora. Vou conversar aqui com um parente dele, como é o seu nome?
6: Adeildo.
3: Adeildo. Você é o que do Chico?
6: Eu sou o primo dele, praticamente irmão, foi minha mãe que criou ele.
3: Você sempre tinha contato com ele?
6: Sempre tinha contato com ele.
3: Lembra o contato que você teve com ele?
6: Eu vou contar com ele mais ou menos uns 8 dias que eu tive esse contato com ele.
3: Foi lá. 8 dias?
6: É. E daí pra não ter mais contato com ele não. E aí como foi no sábado, aconteceu esse negócio na sexta-feira, né? No sábado tinha várias marcas de casa. O sangue tá, ainda estava recente, o sangue recente, entendeu? E daí apareceu essas filmagens aí que nem vocês viram na câmera, saindo dentro de casa. Sai com ele aqui, mandando ele pegar um dinheiro ali. Na hora que eu tenho dinheiro do botinho dele para entregar para ela, essa recusa de pegar o dinheiro, ele vai entregar o dinheiro ao cara.
3: A Maria de Fátima disse quem é essa pessoa que veio buscar esse dinheiro?
6: Ela não para, eu empurei para ela ali. Fiquei com ela mais ou menos quase uma meia hora na casa dela ali, chorando, chorando para ela. Me disse quem é o cara, me disse quem é esse cara, ele não é. Eu digo, e tu tá falando com quem? Como é que a pessoa vai falar com uma pessoa sem conhecer? Entendeu? Como é que é? Entendeu? Mas ela não diz. Essa é a coisa a falar.
3: Esse dinheiro é o pagamento de quê?
6: Aí é a questão que tá, né? Ela não pode dizer o que é. Ela falou que foi R$50. Agora você me diz, como é que a pessoa vai matar a vida de uma pessoa por R$50?
3: Vocês suspeitam de quê?
6: Eu suspeito, assim, desse negócio de cara, que ela sabe de alguma coisa. Como é que a mulher dorme junto com seu parceiro? Tira ele da cama e não vê, a mulher não vê, não vê que ele saiu dentro de casa.
3: o estranho são as manchas de sangue dentro da casa, né?
6: Os estranhos são as manchas dentro da casa, no muro, subindo no muro tem a mancha de sangue, mas do lado de dentro, do lado de fora não tem mancha de sangue.
3: Tem uma câmera de monitoramento aqui próximo, vizinho.
6: Tem uma aqui na frente ali, aquela ali. É uma câmera.
3: Ela registrou alguém entrando na casa e saindo?
6: Não. Registra eles entrando na sexta-feira de 7h15 da noite, aí depois sai para fora, aí diz que tem que ir lá aqui na calçada, aí mais ou menos às 9 horas entra para dentro de novo, entendeu? Aí depois tem essa imagem da cama pagando dinheiro o cara. Aí eles entram pra dentro, daí não sai mais ninguém. Aí no outro dia, no sábado, de 6 horas da manhã, ela chega aqui na calçada, fica em pé ali assim, só que ela não vai pra casa, não consigo pra dentro de casa, volta pra trás. E as camas não pegam ela saindo dentro de casa de manhã, é a de que saiu por ali.
3: Depois, né? Da sexta-feira à noite que o Chico foi visto aqui na frente da casa com a Maria de Fátima, entregando esse dinheiro a uma pessoa que veio fazer essa cobrança, ele foi visto depois disso?
6: Não foi visto, não. Aí a polícia veio pegar as camas dali, aí consegui pegar a imagem dele, só que por causa do reflexo da luz do posto, não dá pra ver o rosto do cara. Aí estão tentando pra ver se consegue descobrir essa imagem, aproximar mais essa imagem no computador, pra ver se consegue descobrir quem é essa pessoa.
3: Essa casa onde o Chico estava com a Maria de Fátima, tem saída por trás?
6: Não tem saída por trás. Tem só aquele muro lá, que nem vocês viram o muro lá. Aí...
3: É fechado.
6: É fechado, entendeu? E aqui na frente a cama não pega ninguém saindo. Muito estranho, nós já bateu isso aqui tudo, até um mataguá aqui em cima, nós rodou isso aí tudo. Ontem tem uma cisterna para que nós abriu tudo, andando à noite, abrindo, nas barragens de noite, pegando carro na terra na mão, entendeu?
3: A informação é que nesta quinta-feira o Corpo de Bombeiros veio realizar buscas.
6: Foi, os corpos vieram para dar essa busca aí, entendeu? Aí saíram, eles foram embora e disseram que vão realizar para estar os cachorros, para botar a roupa dele, para os cães conseguem encontrar ele, entendeu? Aí, inclusive, também tem mais outra coisa. Nós achamos o chinelo dele jogado desse lado desse muro aqui.
3: Chinelo do Chico?
6: Do Chico. E o chapéu dele, nós achamos o chapéu dele aqui embaixo, mais ou menos dá o quê? Dá uns, não sei quantos metros dá mais ou menos, não, mas bem aí embaixo, detrás da casa que é ali que dormiu. Não encontrou o boné do Chico lá.
3: Você sempre vivia com esse boné na cabeça?
6: Sempre vivia com esse boné na cabeça. Entendeu? Que inclusive eu tenho a foto do boné aqui no meu celular, que eu tirei a foto lá.
3: Posso fazer uma pergunta frontal e objetiva?
6: Pode fazer.
3: Como primo do Chico, você suspeita que aconteceu o que com ele?
6: O que eu suspeito que aconteceu, na minha visão, no meu bom entendimento, eu creio que mataram ele, porque não tem como não. Porque se ele tivesse desaparecido ou sumido aí, já tinha aparecido. Ele sempre procurava a casa de mãe lá no sítio, procurava a minha casa aqui na rua, que eu moro aqui na rua também, do meu sobrinho Chiquinho. Tem o Guegui também, que é parente também, sempre procurava a casa dele, que ele gostava muito da gente, entendeu? Nós dava muito bem, entendeu? E daí pra cá ele não procurou família nenhuma mais. Isso é um negócio, e aí tem um mistério muito grande. E o que eu quero dizer também é que a mulher dele sabe de alguma coisa. O problema é que tem alguém orientando ela para ela não falar. Isso aí é a questão.
3: Você já foi ouvido pela polícia?
6: Já fui ouvido pela polícia já. Já fui de viver lá, fui ouvido, já contei, já dei meu depoimento lá. Eles tomaram, eles falaram para mim assim, não deixe ninguém botar a mão nela, a população botar a mão nela, porque para não desviar o foco também nem ficar pior. Porque se alguém botar a mão nela, é pior para vocês. Vocês vão ter que responder também. É por isso que eu estou pedindo o pessoal aí para ninguém colocar a mão nela, né? Deixar a justiça resolver, entendeu?
3: Inclusive, muitas pessoas querem saber onde está o Chico, né? Eu agradeço aqui pelas palavras, viu?
6: Nós queremos justiça, né? Nós queremos justiça, que ele não me insiste, não, entendeu? Ele é uma pessoa muito boa.
3: Está aí o primo do Chico, né? Que está bastante emocionado aqui. Várias pessoas...
7: A gente quer o corpo dele. Ela não soube tirar a vida dele. A gente quer o corpo dele. Se ela soube tirar, a gente também pode tirar a dela, porque ela vai ter que dar de conta do corpo dele.
3: Pronto, gente. É o seguinte. O nosso papel de jornalista é questionar e não fazer pré-julgamento, né? Até o momento a gente não sabe o que de fato aconteceu. A Polícia Civil está investigando esse caso. Aqui existe um homem, um cidadão, trabalhador, José Adilson da Silva, popularmente conhecido como Chico, de 36 anos de idade, que morava aqui no Monte, no bairro Bom Jesus, em Jataúba. O fato é que ele está desaparecido. Eu estou aqui, é quinta-feira, 7 de outubro, quase 8 dias do desaparecimento desse homem. Existem manchas de sangue dentro da casa que ele estava com a companheira, que ela não soube explicar de quem é esse sangue. O chapéu dele foi encontrado em um terreno. As chinelas foram encontradas dentro do terreno baldio aqui vizinho à casa. Existe um mistério em torno desse caso
0: que a gente está tentando entender. 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
3: Qualquer informação em relação ao paradeiro de Chico, entre em contato com...

0: com os números 819-9399-8519 e 819-8150-0075. Esse mistério a gente vai acompanhar e qualquer novidade a gente volta a falar aqui no programa. No final da tarde de ontem, aconteceu um princípio de incêndio em uma casa na conhecida Rua do Arame, no bairro São José, em Santa Cruz do Capibaribe. Inicialmente, o caminhão-pipa auxiliou no combate às chamas. O fogo foi controlado rapidamente e ninguém ficou ferido. A suspeita é que possivelmente o incêndio foi provocado por um curto-circuito na instalação elétrica da casa. Mas a causa ainda não foi confirmada e o caso está sendo investigado. Atenção! Na noite da última quarta-feira, um empresário e estudante de direito morreu após ser baleado na PE-275 entre os municípios de São José do Egito e Tuparetama, é sertão de Pernambuco. Fred Williams, de 44 anos de idade, estava conduzindo uma motocicleta quando elementos se aproximaram, efetuaram vários tiros e fugiram tomando destino desconhecido. Fred foi levado para uma unidade de saúde na cidade de Tuparetama, mas não resistiu aos ferimentos. Segundo informações de testemunhas, o empresário era muito conhecido por se envolver em política. Nas redes sociais, ele se identificava como nordestino consciente anti-PT e era acostumado a fazer apostas nas eleições. Inclusive, a informação é que nessa última eleição para presidente, ele apostou aproximadamente R$1 milhão. R$1 milhão e ganhou, viu? Ele apostou no Flávio Bolsonaro. Inclusive, nessa eleição, ele fez uma aposta alta. Possivelmente, quem perdeu não pagou a aposta. Olha a bronca aí. Tem dinheiro na jogada. Aposta em eleição. O detalhe é que, dias antes do homicídio, o carro dele foi incendiado de forma criminosa. Dias antes de ser assassinado, o carro queimado. Fred Williams também era estudante de direito na faculdade Vale do Pajeú. Em nota, a instituição lamentou a morte dele, decretou luto e suspendeu as atividades acadêmicas no dia de ontem. O empresário sempre gostava de gravar vídeos nas redes sociais falando de política, política nacional. E um dia antes de ser assassinado, ele publicou um vídeo que repercutiu bastante. Preste bem atenção nesse vídeo. Preste bem atenção. O contexto da história. Nós estamos levando para o lado político. É o último vídeo que ele postou na rede social. Põe no ar.
1: Vamos que vamos. Tudo bem e aí, patriotas? Como é que está o coraçãozinho de vocês? As redes sociais estão sendo inundadas aí de fake news agora, de mentiras, né? Eu fico impressionado aí com a capacidade dessa galera do PT de inventar mentiras. E o pior, que eles próprios acreditam nas próprias mentiras, né? E muita gente aí respostando as mentiras. Não é assim que vocês vão ganhar a eleição, não, pessoal. Se vocês querem ajudar o candidato de vocês a diminuir a PISA, que com certeza vai ser dobrada nesse segundo turno, vocês não fiquem respostando mentiras, não, que tá ficando feio, tá ficando horrível. É cada mentira que, meu Deus do céu, não sei como é que uma pessoa tem capacidade de respostar tanta mentira em uma rede social. Pessoal, a PISA é dobrada agora. Foi quase 3 milhões de votos no primeiro turno. E no segundo turno vai passar de 5 ou 6 milhões, viu? Se preparem. E ainda dá tempo de pular, ainda dá tempo de vir pro lado da gente, pro lado da vitória, pro lado do campeão, pro lado do progresso do Brasil. Tá certo? Ainda dá tempo. 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
0: Até o momento, a autoria e motivação do homicídio são desconhecidas e o caso está sendo investigado pela Polícia Civil. O programa acabou. A gente volta na próxima terça-feira. Segunda-feira é feriado, dia da padroeira do Brasil, Nossa Senhora Aparecida, e dia das crianças. Que Deus abençoe todos. Um feriadão começa hoje, né, Ari? Cuidado você que vai para a sua casa, vai para a sua cidade, né? Porque normalmente muita gente aqui em Santa Cruz mora na é de outra cidade, né? Do estado da Paraíba, da zona da Mata Sul, enfim, de outro estado ou de outro município. Vá com segurança, né? Cuidado você que vai se divertir. A gente volta na próxima terça-feira. Descanso da companhia, tá bom? Todo mundo descansando, porque segunda, terça-feira a gente volta com o programa J Lima Agora. Muito obrigado, um bom feriadão, que Deus te dê em dobro tudo aquilo que você me deseja e nunca se esqueça, feliz é aquele que tem Deus no coração. Um abraço do filho da Dona Maria José e até terça-feira, 12:10, se Deus quiser.
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3: 1:14.
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6: 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E aí, seus lindinhos, uma ótima tarde pra você. Você que tá aí nos 917, depois de muita informação com o J Lima agora, o Lozinho tá chegando pra te fazer companhia musical, energética, alegre. Quer mais? Animada! Vamos encerrar a semana junto!
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6: E aí, seus livinhos! Ótima tarde para você que sintoniza os 917 da sua rádio Vale a partir de agora. É um mix de tudo que você gosta de ouvir nos 91,3.

0: Vermelho estendido. Manda mensagem de texto, mensagem de voz no 94004665. Repetindo, 94004665. Esse é o nosso contato. Capricha aí na sua mensagem.
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0: Bora que é final de semana.
2: Sexta-feira à noite.
0: Manda mensagem. Uma ótima tarde pra você, Tiaguinho. Sexta.

0: força do amor de limão com mel, limão com mel. Teve Thiaguinho também sexta-feira. Sexta-feira, final de semana, né, meus queridos? A gente inicia a nossa sexta, aquele dia pra finalizar uma semaninha, né? É isso mesmo, é o Vale Mix, o mix de tudo que você gosta de ouvir com oferecimento da TDS Transportes, conectando seu negócio ao Sul e Sudeste com agilidade. 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Já estamos no ar e você pode mandar mensagem pra gente pedindo aquela música que combina com uma sexta-feira.
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0: Só vamos! Manda aí mensagem pra nós no 94004665. Já tem uma galeria muito massa por aqui chegando. Boa tarde!
3: Boa! Boa. Parceiro, velho.
0: Fala, meu querido!
3: Boa tarde a todos os ouvintes aí que tá sintonizado na melhor na Vale.
0: Como é que você tá, irmão?
3: Bota um som de Charles Brown Jr. aí,
0: beleza.
3: Luan.
0: Beleza!
3: Bota um som aí pra nós curtir, Luan.
0: Vamos!
3: Nessa tarde, nessa sexta-feira, o tempo tá passando, o calor tá aumentando. Ah, cuida pra cuidar, Luan, velho.
0: Valeu, meu querido, abraço, hein? Obrigado pela audiência, o calor, um calor desse, com um final de semana prolongado, uma cerveja. Ô, rapaz, vai dar pra aproveitar, não vai? Oi, Luanzinho, boa tarde. Gostaria de ouvir a música Living in Love com Alan Jackson. A Paula do bairro Nova Santa Cruz, um beijo pra você, Paula. Ótima tarde. Muito obrigado pela sintonia. Boa tarde, sou o José do Centro. Por gentileza, toque a música Ponto Final com Vicente Neri. Valeu, José. Um abraço também, muito obrigado pela audiência, ó. Fazer o seguinte.

0: intervalo rapidinho. Depois do intervalo já volto com mais uma sequência. Pois isso, vai ter a sua mensagem também com aquela música que combina com sexta-feira. Manda aí pra gente no 940044665. Vai, capricha. 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

Esse é o Vale Mix, o mix de tudo que você gosta de ouvir. Sensacional! São os assos do Vicente Nery aqui na programação, ponto final. Ainda aqui a gente curtiu também Alan Jackson e a música Living on Love. Essa é boa, hein? Charlie Brown Jr., ela vai voltar, uma super sequência, indicação dessa turminha massa que tem um gosto musical bem apurado. E a gente segue por aqui com muita música, com um recadinho aqui, ó. Deixa eu falar com você, ó. 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

0: 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Eita, rapaz, bom demais. Vamos nessa! Abraçar essa galerinha aqui, ó. Tem uma turma boa mandando mensagem pra gente. Nosso querido Márcio do Espeto. Fala, meu querido Márcio. Boa tarde.
1: Cuida, Lanzinha, minha máquina. Boa tarde, boa tarde, boa, boa tarde. É o Márcio do Espeto, minha máquina.
0: E aí,
1: cuida.
0: Tudo bem?
1: Tô com dinheiro aí, minha máquina. Amor e fé. Beleza, minha máquina?
0: Beleza?
1: Cuida pra cuidar que sextou.
0: Sextou.
1: Se sortear um espetinho aí, pode sortear, minha máquina.
0: Rapaz, beleza? Seria bom,
1: aí,
0: hein?
1: Minha máquina, bom final de semana aí. Fico com Deus, cara.
0: Valeu, meu querido. Abraço. Seria bom, hein? Mas aí eu tenho que buscar autorização pra gente fazer esse sorteio. Mas ó, é o seguinte, abre que horas aí? Vou dar uma passada hoje aí pra comer um espeto. Pra provar, o Márcio me chama sempre, né? Vamos ver se o espeto é bom mesmo. Com certeza é, porque ele já manda foto aqui pra gente, hein? Fica fazendo inveja todo dia. Mostra até ele preparando lá as carnes, né? Higiene total, as carnes selecionadas. O espeto deve ser muito bom. Abraço, viu, meu querido? O José tá lá no São Miguel, tudo bem, José? Luan, toca aí a Duílio. Amor, amo você. Perece pra todos na escuta, boa tarde. Um abraço, viu, meu querido? A Duílio Mendes, uma das maiores vozes do forró, né? Canta demais aquele camarada, meu filho. Boa tarde.
2: Eita, boa tarde, boa tarde, Luanzinho.
0: Tem verso?
2: A sexta-feira chegou e eu tô por cá. Porque hoje sextou com esse programa espetacular. O nosso amigo Luanzinho, nós abre a porta e liga o rádio pra ele escutar. Então toca pra mim. Uma de Zeca Pagodinho. É devagarinho. Porque o fim de semana chegou e segunda é feriado. Então, escutando o Vale Mix, todo mundo tá animado. Então, vai um abraço do seu amigo Amonails, que está aqui conectado.
0: É desenrolado. No Vale Mix tem alegria, tem música, energia e emoção. Mas o que faz tudo ser especial é quem está do outro lado da transmissão. São ouvintes que acompanham, participam e fazem acontecer. Porque no Vale Mix é assim. Os melhores ouvintes a gente tem o prazer de ter. Vai pensando, também sou poeta, hein? Vamos seguindo, Hungria, Amor e Fé, abrindo mais uma sequência por aqui.
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0: Aqui é Vale, o som do Hungria, Amor e Fé. Bom, é o seguinte, tem um intervalo aqui, tá? Mas, ó, antes do intervalo, tem um pedido aqui, ó, muito especial de uma ouvinte que está acompanhando a gente. Ela é uma princesa e mandou um áudio pra nós.
1: Falou, ó,
0: Cadê?
1: Deixa eu... Ai, deu música da Mônica. Por favor.
0: Aí ele toca. É, não deu pra ouvir bem o áudio dela, mas ela pediu essa música aqui, ó. E, ó, princesas, elas têm preferência. Pra fechar o bloco, Anne e Gabriela.
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0: Essa é a música da Moana. Bom, já vamos ao intervalo. Essa daí foi especial pra uma princesinha que tá ouvindo a gente. Você vai ficar bem, viu? Abraço, primo. 1h59, já volto com sua mensagem. Mais músicas.
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0: Entretenimento que vale a pena. Já estamos de volta.

0: Esse é o Vale Mix e o som do Alexandre Pires.
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0: Recordações, que música, aquele pagodezinho, hein? Legal, legal pra se ouvir numa tarde. Ainda teve o Menos é Mais, Ficadinha, do Ilho Mendes.
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0: Zeca Pagodinho também com a música Devagar. Pagode, samba. A gente ficou nessa, né? Teve uma sequência legal. É muito bom também. Vamos lá, a gente segue por aqui com o Vale Mix nessa tarde especial. É muito bom ter a sua companhia. Já mandou mensagem pra nós? Manda aí no nosso WhatsApp, tá liberado pra você, 94004665. Esse é o nosso contato, você pode mandar texto, pode mandar voz. Pede aquela música mais nova, aquela mais velhinha também. Fica à vontade aí. Pede uma música que combina com uma sexta-feira também. Isso é quem manda. 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
0: E o WhatsApp segue liberado. A gente abraça essa turminha. Boa tarde, Luanzinho. Que quem fala é Francisco. Queria ouvir uma música do Cazuza, O Tempo Não Para. Oferece pra Renan e Val e todos os ouvintes também. Tamo junto, Luanzinho. Valeu, Francisco. Um abraço, viu, pra você, pra Renan, Val, essa galera aí ouvindo a gente. Quem mais tá por aqui também? Boa tarde, Luan. Toca aí a música Lirium com Evness. O Rodrigo do bairro Nova Santa Cruz, abraço meu querido, valeu pela companhia também. A Etinha, boa tarde Luanzinho, toque uma música com o Netinho da Bahia, ofereço pra você e todos os ouvintes, um cheiro pra você também minha querida. Muito obrigado pela sua audiência, viu? Ótima tarde. Quem mais? A Josefa de São Domingos mandou mensagem, pediu Amado Batista, mas ó, nesse horário a gente não toca brega, tá? Porque às 3 horas da tarde tem um programa Sombrega com Jota Lima e é um programa exclusivo para música brega. Aí como os horários eles são muito próximos, aí essa preferência vai somente para o Sombrega, para você ouvir Amado Batista e grandes outros sucessos da música brega, da música popular brasileira, tá bom, minha querida? Beijo, viu? Se quiser, pode ficar à vontade para pedir outra, não tem problema. Certo? Beijo, minha querida. 94004665. Vamos nessa, porque o tempo não para. Cazuza.

0: essa música é muito massa, cara. Tá aí o Netinho, Mila. Essa versão foi gravada lá em Aracaju em 1996, hein? Ô, rapaz, rolou também a Evanescence lá em cima com a música Livium. Teve também Cazuza, o tempo não para nesse programa que tem um oferecimento dos melhores patrocinadores. 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Vamos nessa! Abraçar essa galerinha que manda mensagem pra gente, tem voz aqui. Boa tarde!
1: Boa tarde, minha boa. Fera! E é chocolate.
0: E aí, chocolate? Chocolate.
1: É música aí de Rei Vaqueiro. Qualquer uma. A nossa taque da estamparia.
0: Valeu.
1: Chave, obrigado.
0: Abraço pra você, meu querido. Muito obrigado pela sua companhia nos 91,7 da sua Rádio Vale. Vamos nessa. Boa tarde, Luanzinho. Aqui é Nathalie. Coloca pra mim a música When You Come Into My Life com Scorpions. Ótima sexta-feira. Pra você também, viu? Boa sexta-feira, minha querida. Muito obrigado pela audiência. Beijo pra você. Quem mais? Boa tarde, Luan. Aqui é Leandro. Queria ouvir uma música do Raça Negra, Você Não Sabe de Mim. Beleza, Leandro. Um abraço pra você também, meu querido. Muito obrigado pela sua audiência. Uma ótima tarde. Ó, é o seguinte, vamos a um intervalo rapidinho, tá? É rapidinho mesmo. Depois do intervalo, já tô de volta com mais uma sequência do nosso Vale Mix dessa sexta-feira, um mix de tudo que você gosta de ouvir. Ó, lá no Instagram, segue a gente, @valemix91.7, se acompanha a gente nas redes sociais também. 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

Esse é o Vale Mix, seu programa com mix de tudo que você gosta de ouvir. Agora 12h41, boa tarde pra você.

0: Esse é o Vale Mix, um mix de tudo que você gosta de ouvir e esse sonsaço aí do Raça Negra, hein? Por aqui ainda teve Scorpions com a música When You Came Into My Life, Rei Vaqueiro, Estrela, indicação dessa turminha massa aí, ó, acompanhando a gente. Uma ótima tarde pra você, é muito bom ter a sua companhia por aqui, sabia? Já mandou mensagem também? Manda aí para o nosso WhatsApp, tá liberado, 940-04665. Vamos fazer mais uma sequência acontecer nessa tarde, vamos! Tem uma turma boa aqui, ó. Boa tarde, aqui é o Adriano, do bairro Santo Agostinho. Toca aí para nós curtir Zezé e Luciano, a música Eu Só Penso em Você. Valeu, Adriano! Abraço, viu? Muito obrigado pela audiência.
1: Meu amigo Lozinho, boa tarde, Lozinho. Aqui boa. É o motorista. Cuida pra cuidar, meu amigo. Hoje eu gostaria de escutar
0: tudo
1: música.
0: Tudo bem, meu querido?
1: Dias melhores. Com J Quest.
0: Beleza.
1: Pra oferecer a minha esposa Valquíria, essa galera massa do Amigo da Vale, nosso amigo Foguinho de Cipitão, grupo de corrida RS, Esporte Pão de Açúcar, e também a turma da Portal T, que é a galera do Salão da Elisbela, lá em São Domingo, Brejo da Madre de Deus.
0: Muito bem, valeu então, um abraço, obrigado pela sua audiência. Fala, meu querido, boa tarde.
2: Oi, boa tarde.
0: Opa, boa tarde.
2: Quem nos fala aqui é Neco, do Neco Aragão.
0: Oxe,
2: é
0: ficou Neco, tudo no Neco.
2: Gostaria de escutar Dilcinho. É, agora a música. Eu esqueci da música.
0: Eita, esqueceu da música. Péssimo negócio.
2: Mas é a mais famosa dela. Se puder botar, daqui a pouco eu me lembro.
0: Eu tenho toda certeza que é essa.
2: É, força. Mas alguma coisa assim. Bota aí, Deusinho aí, pronto. Por favor, obrigado.
0: Então, valeu.
2: Boa tarde, que Jesus abençoe.
0: Amém, doutor. Amém. Jesus abençoe sempre, meu querido. Ó, ele mandou mais outro áudio. Será que é Péssimo Negócio?
2: A música é Péssimo Negócio. Me lembrei agora, meu irmão.
0: Valeu, meu querido. Abraço, viu? Vamos ouvir, sim, Dilcinho. Péssimo negócio aqui no Vale Mix. Mas agora tem Zezé e Luciano.

0: Esse é o Vale Mix, mix de tudo que você gosta de ouvir. Dias melhores pra você. Lembrando que o programa hoje vai até as 3h10 da tarde, tá? O Som Brega só começa a partir das 3h10 por conta do horário eleitoral que voltou.
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0: Sensacional, tá aí o som do Dilcinho. Péssimo negócio. Você já fez um péssimo negócio na sua vida? Me conta aí. Acho que todo mundo já fez um péssimo negócio na vida, né? E isso é normal do ser humano. Todo mundo já fez alguma vez um péssimo negócio. E quando fala em relacionamento, eu fiz só um bom negócio, hein? Exatamente. Esse é o Vale Mix, o mix de tudo que você gosta de ouvir nessa tarde especial de sexta-feira. É aquele programa que vai com você até praticamente o finalzinho da tarde, inclusive... A gente já vai na reta final, mas hoje o programa vai ser estendido até as 3h10 por conta do horário eleitoral, né? Que voltou, agora tá mais reduzido, só tem os presidenciáveis que vão para o segundo turno disputar as eleições, né? Mas daqui para o dia 25 acaba e a gente normaliza tudo, né? Mas é isso, vamos nessa! Abraça essa turminha que manda mensagem para nós aqui, ó, formar a última sequenciazinha. Bota!
1: Boa tarde, Luan.
0: Boa tarde.
1: Domingo, quero ouvir uma música com Léo Santana. Ofereço a toda a família no Jundiaí e a todos os ouvintes.
0: Vamos com aquela lá. Vem deslizando bem. Quem mais? Boa tarde, Luanzinho. É o Janderson do bairro Bela Vista. Quero pedir uma música do Luan Santana. Deus é muito bom. Ofereço para todos os ouvintes. Valeu, meu querido. Olá, boa tarde, Luan. Coloca aí para nós ouvir Raul Seixas. Rock das Aranhas. Mas o título é Rock das Aranha. Uma música lá de 1980, sensacional, ó. Felizmente eu não vou ter essa disponível agora, mas pra não passar batido, a gente vai ouvir uma pancada com o Raul Seixas. Beleza, meu querido? Abraço.

E assim a gente vai fechando o Vale Mix de hoje com um grande sucesso do Raul Seixas, Metamorfose Ambulante. Essa é boa, hein, meus queridos? Teve Luan Santana, teve o Léo Santana, essa galera do sobrenome Santana. Deus é muito bom, Zona de Perigo. E assim a gente vai fechando o programa, agradecendo a você, ouvinte, pela sua honrosa audiência, companhia, até aqui. Continua aí, tá? Que na sequência vem Jota Lima e o programa Som Brega, o melhor da música brega pra você a partir de agora, tá? Bom final de semana, bom feriado. Na segunda-feira a gente não retorna, tá? Só na terça, às 8 da manhã. Mas amanhã o Luanzinho tá na área com o especial da Vale, 1 hora com Exalta Samba, tá? Beijo, Deus abençoe, bom final de semana. Muito obrigado pela honrosa companhia em mais uma semana. A gente se encontra.

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1: Boa tarde para você, amigo ouvinte da Rádio Vale FM em 91,7. A partir de agora, entra no ar mais uma edição do programa Sombrega. Edição de sexta-feira. Sextou com S de saudade. Sexta-feirona, início de um fim de semana prolongado, o famoso feriadão. É, muita gente se recolhendo depois de mais uma Feira da Sulanca aqui em Santa Cruz. Início de muita alegria para quem vai curtir o fim de semana, o feriadão. Hoje é sexta-feira, 9 de outubro de 2026. Para quem está de idade nova, meus parabéns, felicidades, paz, saúde e muitos anos de vida. O programa é dedicado especialmente a todas as pessoas que estão aniversariando. Com fé, confiança, amor e esperança, até 4:30 da tarde, aqui você tem Jota Lima, o seu amigo do rádio, sempre com você, tocando o melhor da música brega e o melhor da música romântica popular. E você pode interagir comigo através do WhatsApp 94004665. Faça acontecer a seleção musical nessa tarde boa, tarde solarada de sexta-feira. Para começar muito bem o nosso programa, Augusto César, Entre o Tigre e o Leão. Uma chonada para o seu coração.

0: Você ouviu Cleide Moraes, Que Pena. Antes, Augusto César, Entre o Tigre e o Leão. É só o começo do meu, do seu, do nosso programa.
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0: Não se perca no tempo, 15 horas e 24 minutos, 3 da tarde e 24 minutos em Santa Cruz. A cidade das mulheres mais bonitas do meu Brasil.
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0: Alô, mulherada! Excelente tarde para você, dona de casa, costureira, secretária do lar, doméstica, diarista, minhas amigas e colegas de trabalho que estão ouvindo a 91.7. Alô, você, chefe de família, trabalhador e costureiro, ouvindo a Rádio Vale. A primeira emissora de rádio e a primeira a gente nunca esquece. Há 40 anos comunicando para todos e todas. Lembrando que o programa também é retransmitido pela Rádio Cambucá FM, de Santa Maria do Cambucá. Ótima tarde a toda a nação bregueira, acompanhando a nossa programação. 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

0: 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Brasil! Ponteiros marcando 15 horas e 27 minutos, 3 da tarde, 27 minutos. Diego Sá, pra que fugir de mim?
1: Amado Batista, 2.0.

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1: Programa de sexta-feira daquele jeito, do jeito que o povo gosta. Diego Sá, Pra Que Fugir de Mim? 15:30, 3:30. Eu volto daqui a pouco. 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
1: O tempo não para, 15 horas e 33 minutos, 3 da tarde e 33 minutos, de volta.

0: Volta Nação Brigueira. Ótima tarde para você, chefe de família, secretária do lar, costureiro, costureira, trabalhador, trabalhadora, jovem, adolescente e criança, nas casas de família, com os rádios ligados na 91,7. Aonde você estiver, é uma honra ter você comigo. Tá lanchando, bom apetite, trabalhando, bom trabalho, descansando, bom descanso. Tá tomando uma, beba com moderação e juízo na cabeça pra não fazer besteira. Alô, você do volante, nas ruas da cidade, nas estradas da vida, indo, voltando, saindo ou chegando. Muito obrigado pela carona e prudência no trânsito sempre. Alô, você professor, professora, aluno, aluna. Estude, porque o estudo é fundamental para a formação de um grande homem e de uma grande mulher. Eu convido toda a nação brigueira para viajar comigo no mundo da imaginação. Eu daqui e você daí, do outro lado do rádio, participando através do WhatsApp 94004665. Eu já vou acionar as primeiras participações, os melhores ouvintes do mundo. Alô, você, boa tarde.
1: Boa tarde, Jota Lima, que é sua mãe. Eu quero escutar uma música de Odair José, Planta Sem Raiz, para oferecer para você e para todos os ouvintes. E deixe não prestar, sextou.
0: Isso.
1: Um cheiro e um abraço.
0: Aí, dona Maria José, botando boneco na música brega, né? Planta Sem Raiz, Odair José, daqui a pouco canta aí para minha mãe. Dona Maria José, mais uma pessoa participando. 94004665.
2: Jota Lima, que é o Severino aqui em São Paulo. Jota Lima, que é a sua mãe, que é do Partido Novo. Que é o coração, aqui que eu sou aqui em São Paulo, aqui, né? Eu sou prefeito também. Eu sou apaixonado pelo Pernambuco, depois de esse ano, que não deu mais, Jota Lima.
0: Um abraço para você, Severino, lá em São Paulo. Amigo, se puder, me manda uma mensagem aí repetindo o nome do cantor. Eu entendi o nome da música, Explode Coração. Agora não ficou bem claro o nome do cantor. Por gentileza, manda aí novamente, tá bom? Para eu entender. Alô, você, boa tarde.
3: Boa tarde, Jota, tudo bem? Ô, Jota, passa a música de Roberto Souza, O Troco, da oferecer para todos os bregueiros que estão ouvindo o seu programa.
4: 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Tire o tempo, prometo, você vai gostar.

0: 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É ou não é? Muito bom. 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
0: Esse aqui é um dos clássicos da música brega. Se um dia eu chegar à minha terceira idade, aos meus 60, 70 anos, a melhor idade que o ser humano pode ter, com saúde e sabedoria, claro, eu queria ser igual a ele, rapaz. Eu admiro muito a imagem, a figura, né, singular do grande, saudoso baiano Valdique Soriano. Sonhando contigo, pra você que sonha com a pessoa amada até hoje.

Hoje é dia de fazer uma visita às sereias da vida. Tomar aquela cerveja bem gelada, com moderação, sempre com juízo e responsabilidade, claro. É início de um feriado, um feriadão. É verdade. Um fim de semana prolongado. Eu volto daqui a pouco.

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2: O tempo não para. 15 horas e 54 minutos, 3 da tarde e 54 minutos. É hora de ser feliz. Ótima tarde, bregueiros e bregueiras, acompanhando a nossa programação. E o povo está participando através do WhatsApp 9400-4665. Alô, você, boa tarde.
3: Boa tarde, Jotinha. Manda mais José, um dia de cachoeiro. Peço para ouvir um brega com a manhinha do brega. Para toda a minha família, meu filho Ariel, minhas filhas, meu marido Antônio. E para a dona Socorro, na Malhada. Manda um abraço para ela, viu?
2: Um abraço, dona Maria. Tudo de bom. Aí um abraço à dona Socorro. Dona Socorro, que dona Maria? Dona Socorro lá na Malhada do Meio. Tudo de bom.
4: Boa tarde, Jota. Marido São Miguel.
2: Agora
4: se você
2: sim.
4: For passeando também aí com o Silvinho, daquelas bem românticas. Para todos que escutam esse maravilhoso programa. Deus lhe abençoe com muita saúde.
2: Muito bem, um abraço, dona Maria do bairro São Miguel. Agora sim. Coisa boa. Esse é o programa Sombrega com os melhores ouvintes do mundo, trabalhando com o prestígio de Tony Cred. 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Manhã do Brega, última canção.

0: Silvinho, enquanto houver estrelas no céu. Antes, Manhã do Brega, última canção. Boa tarde, amigos brigueiros. Boa tarde, Nordeste brasileiro.
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0: Em Santa Cruz do Capibaribe, 4:02, 4:02 na Terra das Confecções.
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10: Opa, sou eu. 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

0: De volta com a segunda e última parte do programa Sombrega, nessa tarde de sexta-feira. Sextou com S de saudade, 9 de outubro de 2026. Hoje é seu dia para quem está de idade nova. Mais uma vez, parabéns, felicidades, paz, saúde e muitos anos de vida.
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0: Viva com intensidade e responsabilidade. 4 da tarde e 6 minutos, 4 e 6. Na cidade de Santa Cruz, a cidade das mulheres mais bonitas do meu Brasil.
2: Brasil!
0: Alô, mulherada! Excelente tarde para você, dona de casa, costureira, secretária do lar, doméstica, diarista, minhas amigas e colegas de trabalho que estão ouvindo a Rádio Vale FM. Alô, você, chefe de família, trabalhador, costureiro, tirador de ponto de linha, você que trabalha em serviços gerais, na arrumação, nos fabricos, nas facções de roupas, representações, você que está no galpão. Alô, você, comerciante, comerciário nos estabelecimentos comerciais. Para você, patrão, patroa, funcionário, funcionária, excelente sexta-feira. Para você, pedreiro, servente de pedreiro, peão de obra. Na construção civil, você que é pintor, é eletricista, coloca gesso, coloca cerâmica. Alô, você, mecânico de veículo nas oficinas. Ótima tarde para quem está acompanhando o programa no Lava Jato. Você, borracheiro na borracharia. Você que está me ouvindo aí no volante, nas ruas da cidade, nas estradas da vida. Você que é taxista, motorista de aplicativo, caminhoneiro, carreteiro. Você que é do transporte alternativo, transporte escolar, indo, voltando, saindo ou chegando. Muito obrigado pela carona e prudência no trânsito sempre. Ótima tarde para quem está na praça de alimentação. Você que trabalha como garçom, garçonete, cozinheiro, cozinheira. Aí no restaurante, na lanchonete, na churrascaria, no bar. Para quem está tomando uma, beba com moderação e juízo na cabeça para não fazer besteira. Ótima tarde para quem acompanha o programa através do tradicional Daio 91.7. Você que está me ouvindo na grande rede, na internet. Você internauta. Você da zona urbana, nas ruas da cidade. Para você da zona rural, nos sítios, chácaras ou fazendas. Alô, você estampador nas estamparias. Cortador de pano, infestador, cortador de viés. Boa tarde para você, servidor público, nos departamentos públicos do município, do governo do estado ou do governo federal. Você frentista nos postos e combustíveis. Para quem está acompanhando o programa de boa, de bem com a vida, para quem já está descansando, para quem está viajando, aproveitando aí, que vai ter um feriado, né? Na segunda-feira, aí se chama o final de semana prolongado, famoso feriadão. Aproveite o feriadão com responsabilidade. Lembrando que na próxima segunda-feira não teremos o programa Sombrega. A programação da Rádio Vale vai ser totalmente musical, né? A gente volta na próxima quarta-feira, porque na terça-feira, nesse horário, vai ter a transmissão ao vivo da reunião da Câmara de Vereadores. Na próxima terça-feira, nesse horário, vai acontecer a eleição para a escolha do novo presidente da Câmara de Vereadores de Santa Cruz do Capariba. A gente volta na próxima quarta-feira, tá bom? O Brega volta na próxima quarta-feira. Deixa eu falar aqui pra você que tá acompanhando o programa. 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
0: Esse é o programa Sombrega. Pessoal, eu vou me ausentar mais cedo hoje do programa, porque a gente vai ajeitar algumas coisas que tem para ajeitar aqui nos bastidores, algumas coisas da parte técnica da emissora. Então eu vou colocar aqui dois ouvintes rapidamente, deixar uma programação musical e já vou agradecendo imensamente a audiência dos amigos e as amigas que fazem acontecer a nossa programação. Que bom ter você comigo sempre fazendo acontecer a programação da Rádio Vale FM. Um abraço à minha amiga Nega, que tá sempre ouvindo o programa, né, Nega? Abraço pra você lá em São Domingos do Brejo da Madre de Deus. Alô, você, boa tarde.
4: Boa tarde, Jota Lima. É Suelene, daqui de São Domingo. Eu gostaria de ouvir com Genival Santos, Espelho da Vida. Só pra curtir e oferecer os ouvintes pra você.
0: Muito bem, um abraço pra você, Suelene.
5: Boa tarde, Jota Lima. Jota Lima, toca aí A Desconhecida. Ofereço aí pra todos os ouvintes aí que estão na escuta. Valeu.
0: Valeu, bom fim de semana. Boa tarde, meu amigo Jota Lima. Toca qualquer uma de Pablo, forte abraço, saudade, Jane Alves, tudo de bom pra você, Jane. Um abraço aos meus amigos e às minhas amigas que me acompanharam até o momento. Estou indo embora mais cedo, mas vou deixar uma programação musical desejando a você uma ótima sexta-feira, um bom sábado, domingo, uma segunda-feira, aquele feriado do Dia das Crianças e também da Padroeira do Brasil, um excelente feriadão. Curta com responsabilidade, na próxima quarta-feira eu estou de volta com Sombrega. Genival Santos, Espelho da Vida. Valeu, gente boa. Até lá.

0: 4h28.
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1: 5:01.
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0: Olá, boa noite, Santa Maria do Cambucá e toda a sua região. Boa noite, Brasil. É mais uma edição do programa Violas na Cambucá, com a dupla Zido Alves e Luiz Sebastião. Boa noite, Cláudio Silva, ali na mesa de controle. Boa noite, Luiz Sebastião.
1: Boa noite, poeta Zido Alves. Boa noite, Cláudio Silva. E todos ouvintes de cantoria, estamos por aqui para mais uma edição do programa Violas na Cambucá. Vamos dar início ao programa, poeta.

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0: Violas da Cambucá, que acontece aqui todas as sextas-feiras, a partir das 6 horas. E a gente agradece a todos vocês que estão do outro lado. Muito obrigado aí pela audiência. Vamos aqui aos apoios culturais. 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Boa noite para Giliardi, que está visitando a família, e muito obrigado por deixar por estar nos assistindo. 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
1: 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É para a esposa de seu Antônio, Dona Eliane. É para o filho também, doutor Alexandre. Enfim, a todos da família de seu Antônio Poeta. Um abraço, seu Antônio. É o nosso amigo Beto de Seu Ninho, também é patrocinador do programa. Um abraço aí para Beto de Seu Ninho, que patrocina o nosso programa. 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É o nosso amigo Josias, também aí na vila, é patrocinador do programa. Um abraço para Josias. Dona Maria Alves também patrocina o programa. É a nossa amiga Terezinha, também aí na rua Júlio José de Lima. Um abraço para Terezinha. Poeta Negro do Manduri também patrocina o programa Violas na Cambucá. Um abraço, Negro. Também Dona Maria Alves, já falei. Nosso amigo Zé Dineco e Padre Deda também patrocina o programa Violas na Cambucá. E o meu primo Zé Amaro, lá no Recife também, é patrocinador do programa. Um abraço para Zé Amaro e toda a família lá no Recife, poeta.
0: Eita, dizer que de hoje é hoje, o dia 17, a cantoria com Zito Alves e Luiz Sebastião será lá no Sítio Baixinho de Santa Maria, desta feita lá no Bar do Campo, na residência e bar do nosso amigo Zé Nivaldo. Todos são convidados, todos vocês são nossos convidados especiais. É sábado, dia 17, a partir das 8 da noite. Depois Luiz fala melhor. E no dia 24, a mesma dupla irá cantar lá no Sítio Azevém de Frei Miguelinho, desta feita no bar do nosso amigo Lourinho, que convida todos os amigos para, a partir das 8 da noite, estarmos cantando para todos vocês que gostam de cantoria. E dia 31 nós iremos lá para o Sítio Serra de Onça de Frei Miguelinho, o Bar da Borracha, na organização do nosso amigo Wilson do Bar da Borracha, convidando todos os amigos para nos assistir dia 31, não é isso?
1: Isso, poeta. bota aí do rapaz. Você lembra aí? Nosso amigo Cicinho.
0: Você disse, mas não faz tudo isso em cantoria.
1: É, acho que é assim, é. Você disse, mas não faz tudo isso em cantoria. Agora sai pra Cicinho, aí do alto da Juliana, ouvindo o nosso programa. É, também abraçar minha mãe Dona Maria, minha esposa também é através do Facebook assistindo o programa. Nosso amigo Zé Vaqueiro e o filho dele, rapaz, meio inquilino, que também é ouvinte do programa. Um abraço para todos vocês. Nosso amigo João de Altino, seu Dedé aí na passarela. E vamos por aqui.

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1: M109.4, beleza? 104.9 em Santa Maria do Cambucá, Pernambuco, Brasil. 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
2: 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Um abraço para seu Antônio Poeta e toda a família. 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
1: A sorte dele é que eu sou diabético. Se não fosse, todo dia eu estaria lá quase, tomando carne de cana.
2: Quase todo dia, não era, poeta? O nosso amigo também, Josias, patrocina o programa. Um abraço para Josias, Dona Maria Alves, meu primo José Amaro, Zé Dineco, Padre Deda também patrocina o nosso programa. Enfim, a gente agradece a todos os patrocinadores. Nossa amiga Terezinha também patrocina o programa Violas na Cambucá. Um abraço para Terezinha. E a cantada usada de Mundo Afora aí ligada, a gente agradece também. Claudinho tá de olho ali em quem tá nos assistindo. Daqui a pouco manda um alô.
1: E aí, da cantoria de Sá.
2: Beleza, poeta? Falar que dia 17, de sábado a 8, né, poeta? Sábado a 8, estaremos lá no Sítio Baixio, no Bar do Campo, todo mundo conhece ali da região, Bar do amigo Zé Nivaldo, Bar do Campo, dia 17 de outubro, estaremos por lá, Luiz Sebastião e Zito Alves, a partir das 8 horas da noite, fazendo a festa, e o convite é para todos que gostam de cantoria, nosso amigo Ravá da Viola, Inácio Timóteo, convidar meu primo Pedro e Gugu,
1: Raimunda,
2: nossa dona Raimunda,
1: esse
2: pessoal aí, poeta, Zé Dineco, poeta, Padre Deda, com certeza vai com a gente, viu? Ele falou que vai com a gente. Um abraço.
1: As mulheres lá do bar.
2: Sim, rapaz. É a irmã do poeta Mário Alves, né? Terezinha e família. Exatamente. A gente convida também. Um abraço aí, falando de Mário Alves, um abraço aí para o poeta Mário Alves. É o poeta Marquinhos, que é filho de Mário Alves. A toda a família aí do poeta Mário Alves em Caruaru. E a gente abraça todo o pessoal que se liga no programa. Daqui a pouco a gente fala mais do pessoal. Vamos cantar a canção, né, poeta? Vamos tomar uma aguinha aqui pra ver se sai a canção poeta. Abraçando o poeta Miguel Pereira, Antônio Caetano, nosso amigo Dito e Maria e o Paulo Santo, os poetas Corrêa, nosso amigo poeta Washington, Zé, Bill aí, Dona Severina aí na Gamileira, poeta, né? A gente abraça todos vocês. Amor bandido, poeta. Vou ver se eu lembro aqui.

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1: Eita, Giliado, já bebeu a segunda cachaça faz tempo.
0: Aqui é de improviso, é desse jeito. Se
1: prestar, beleza, é o programa Violas da Cambucá e a gente agradece a todos vocês que estão aí do outro lado por essa maravilhosa audiência. Quando são 6:35 aqui em Santa Maria do Cambucaí, dizendo que no dia 24 terá a cantoria lá no Cidadão, bem de Frei Miguelinho,

0: gostam de cantoria, estão convidados para assistir Zito Alves e Luiz Sebastião cantando esta canção e outras canções bem melhores também, viu? É lá no Bar de Lourinho, Cidas Evém de Frei Miguelinho, a partir das 8 da noite. No dia 31, lá em Serra de Onça de Frei Miguelinho, a gente abraça todo o pessoal lá em Serra de Onça, Petrônio, Severina, todo mundo lá. Do pessoal de Bill André, o inesquecível poeta Bill André, lá em Serra de Onça, de Frei Miguelinho.
1: Poeta, dia 17 tá chegando, né? É no Bar do Campo. Avisa aí, poeta.
0: É dia 17 da manhã, 8, estaremos lá no Bar do Campo, na organização, no bar do nosso amigo Zé Nivaldo. A gente convida todo o pessoal.

0: o povo comparecer e comparece, porque é, nós vamos para cantar belas canções, bons improvisos, e a gente convida todos que gostam de cantoria.
1: Poeta Bilberto, né, poeta? Aí, se quer aí, sempre está no, na escuta do programa. Bilberto, toda a família.
0: Você fez eu lembrar do Zezinho Bastião. Zezinho Bastião, um abraço para você e toda a família. Aí no sítio baixinho. Bilberto é no Caiaí, não é isso? Isso. Beleza! Diga lá, Luiz.
1: Poeta Zezinho Sebastião, um abraço. Nosso amigo Chachá de Benedito, nosso amigo Naldo, aí no sítio baixinho. A gente abraça todo o pessoal que gostam de cantoria. Os poetas aí de mundo afora, daqui a pouco Claudinho vai mandar um alô aí, que a gente não está vendo quem está conectado pelo Face, mas Claudinho, daqui a pouco abraço a todos vocês.
0: Cantar a canção dentro em poeta.

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0: final de uma edição, de mais uma edição do programa Violas na Cambucá, prometendo voltar sexta-feira, se Deus quiser, ele quer, e a gente vem cantar aqui de improviso, bonitas canções, e agradecer a todo o povo que gosta de cantoria. E depois, Cláudio Silva tem ali um punhado de pessoas para dizer quem é, quem está sintonizado conosco. Fala, Cláudio Silva.
1: Poeta, Manuel Sebastião, né? Sempre tá ligado no nosso programa.
0: Eita, Manuel Sebastião, cabra ré. E também, Dona Maria e toda a família lá em Vertentes.
1: Beleza, poeta? A gente agradece a todo o pessoal que está conectado ali através do Facebook, minha mãe. É minha esposa também, é um abraço. Mas Claudinho vai mandar um alô para todos que estão ligados aí no programa. Boa noite, Claudinho Silva.
2: É isso aí, boa noite, Luiz. Boa noite, Luiz, boa noite. Boa noite a todos sintonizados com a gente, né? Zito Alves, né? O grande poeta.

0: Também Claudiceia Freitas, também a Flávio Gustavo, Mega Estilos, a Maria Josefa lá de Pombos, também Nê Travete, viu? Lá em Toritama, nosso amigo Nê. Abraço também aqui para Ricardo Santos, o poeta João Bernardo, Adalberto Francisco.
1: Em Bom Jardim, né? Os poetas João Bernardo e Adalberto.
0: Bill
1: Isso.
0: Salvino, também ligadinho com a gente. Nossa amiga
1: Bill Salvino.
0: Terezinha. Nossa amiga Terezinha. Também Severino e Lurdinha, lá em Pau Santo. Também a Maria do Rosário. A
1: Isso,
0: Jo...
1: vertentes.
0: Vertentes.
1: Isso.
0: Pronto. Também a Josinaldo Rangel. Anilda Silva, né? Lá em Santa Cruz de Capibaribe. Também a Marcos Aurélio, Cal Silva, e Marlene Ferreira e Pedro Ivo, né? Pedro Ivo Ferreira também ligado com a gente.
1: Beleza, Claudinho. Falando em Santa Cruz do Capibaribe, quero abraçar meus filhos também, Gabriel e Amanda, lá em Santa Cruz. É Marlene Ferreira, o poeta João Bernardo, Adalberto, enfim, a todos os cantadores que se ligam no horário do programa. A gente agradece. Um abraço a todos e prometemos voltar na próxima sexta-feira, se Deus quiser. Tchau, tchau, pessoal, e até lá.

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1: 19 horas.
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0: 20h15.
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1: É uma canção de Herbert Viana. Com todo carinho, Soldado da Paz.

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1: Boa noite, Aracaju, tudo bem?
2: Que alegria maravilhosa estar aqui comemorando esses 25 anos da maior banda de forró do mundo.
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